0: Cuidado.
1: Em Bandeirantes, 24 graus.

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2: Em Bandeirantes, 24 graus.
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6: Que moda linda, viu?
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1: Nove horas e 48 minutos.

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0: Em Bandeirantes, 24 graus.
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0: Vazorulei Morena! Obrigado, Morena!
1: Nossa, a música é demais, viu? Obrigada, Caju pra Baixo!
0: Obrigado você!
2: 10h45.

0: Em Bandeirantes, 24 graus.
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2: Olá, boa noite. Eu espero que você esteja bem e que aproveite bem esta edição do Good Night que está começando agora. Mais um programa feito com muito carinho para você, pensando no seu descanso, para ajudar você a relaxar. Músicas bonitas, dica de leitura, a clássica da noite, isso tem sempre por aqui e sempre com muito bom gosto. A edição e a produção são do Edson Veloso, com a minha colaboração na produção. Seja muito bem-vinda, seja muito bem-vindo. Vamos começar musicalmente falando? A gente começa ouvindo Juanes, Es por ti.

0: Elimar Santos, Teu Jogo. Antes, Saigon Cake, Love Is On The Way. E começamos com Juanes Esporti. Até já!
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2: Estúdio Casa, 11 horas e 20 minutos.

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1: A gente volta do intervalo com mais um bloco do Good Night, e agora com a clássica da noite, que tem Roxette. A canção, composta por Bear Gasly e gravada em 1987, tornou-se um dos singles mais bem-sucedidos da dupla sueca. Em 1990, ela entrou na trilha sonora do filme Pretty Woman. Em 2005, a canção ultrapassou a marca dos 4 milhões de execuções em rádios, sendo um enorme sucesso e conquistando a posição número 1 da Billboard Hot 100 nos Estados Unidos, posição número 1 na Noruega, na Austrália e na Suíça. Então ouçamos Roxette, It Must Have Been Love.

0: Monte Castelo com Legião Urbana, inconfundível. Nesta sequência, a gente também ouviu A-ha, Anin High and Low e Roxette na clássica da noite, It Must Have Been Love. Já a gente volta com Good Night.
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2: Estúdio Casa, 11 horas e 38 minutos.

0: Em Bandeirantes, 24 graus.
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1: Vamos em frente com Good Night, a nossa dica de leitura. Hoje a gente traz o livro A Dama Azul, do escritor espanhol Javier Sierra. Uma história que mistura ficção, investigação e romance, publicada em 1998. Em Los Angeles, Jennifer Nettles, antiga espiã do Departamento de Defesa, sonha repetidamente com uma mulher vestida de azul. Jennifer não sabe, mas este mesmo espírito apareceu mais de 3 séculos antes para os chefes de uma tribo indígena do Novo México. Ao que tudo indica, a verdadeira responsável por aqueles acontecimentos foi uma freira espanhola, que tinha a habilidade de estar em 2 lugares ao mesmo tempo. Enquanto isso, na Espanha, uma tempestade de neve deixa o jornalista Carlos Albert isolado no distante povoado de Ágreda. Lá ele conhece o convento fundado no século XVII por aquela mulher de hábito azul. Intrigado com seus poderes, ele decide investigar. Esses fios, unidos pelo suposto suicídio de um sacerdote em Roma, levarão Carlos até Los Angeles, onde os pesadelos de Jennifer guardam a chave de um mistério que a Igreja Católica, o Departamento de Defesa dos Estados Unidos e outras misteriosas forças estão empenhados em ocultar. A Dama Azul, de Javier Sierra. Boa leitura para você. Vamos ouvir Eric Clapton, Change the World.

0: Débora Blando, Somente o Sol. A gente também ouviu Take That, Now Deep Is Your Love. E a primeira da sequência foi com Eric Clapton. Siga conosco, já já a gente volta.
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2: Estúdio Casa, 11 horas e 56 minutos.

Obrigado. Há muito tempo atrás, numa galáxia muito, muito longe, havia uma banda chamada O Aborto Elétrico. Essa banda se separou e as canções deles acabaram divididas entre nós e a Legião. E essas três últimas músicas que a gente vai tocar são as músicas que nos couberam do spoiler do Aborto Elétrico. Isso aqui se chama Fátima.

0: Duda Beat.
1: Obrigada. 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
2: Em Bandeirantes, 18 graus.

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Bom dia, bom dia, bom dia, Bandeirantes, bom dia pra você. Muito bom dia, está começando mais um programa Sertanejo 87. Aqui pela nossa Casa FM, a nossa 87.7, a caçulinha que tá virando mania em Bandeirantes. Bom dia pra você. Vamos juntinhos aí até às 7 horas da manhã, trazendo o melhor da música pra você. O melhor da música sertaneja, sempre aqui na nossa 87.7, sempre aqui na nossa Casa FM. Muito bom dia pra você. Hoje é sexta-feira, sextou, bebê, sextou, dia 28 de agosto de 2026. Muito bom dia pra você. Vamos ligadinho juntinhos aí até às 7 horas da manhã. Pra você que tá chegando do trabalho, pra você que tá indo trabalhar, pra você que tá levantando agora, pra você que já faz tempo que tá de pé, muito bom dia, viu? Muito obrigado pelo carinho da sua audiência. Vamos juntinhos aí até às 7 horas da manhã, sempre aqui na nossa Casa FM, trazendo o melhor do sertanejo pra você. Sempre ligadinhos conosco aqui na nossa 87.7, aqui na nossa Casa FM. E pra começar com o pé direito o dia de hoje, vamos aí de Tião Carreiro e Pardinho, Pretinho Aleijado, 5 e 7. Bom dia pra você!

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1: Epa, Sertanejo 87, Estúdio Casa, 5 horas 14 minutos. Bom dia pra você!
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5: Sertanejo 87, estamos de volta. 5 horas 36 minutos, 5 e 36. Bom dia pra você. Bom dia que tá sintonizado na nossa 87.7. Muito bom dia, vamos juntinhos aí até as 7 horas da manhã. Com certeza, com muita música boa pra você. Sertanejão de primeira, você só ouve aqui na nossa 87.7. Quero mandar um alô especial ao meu amigo Marcão Segurança. Bom dia pra você, bom dia, Claudião. Tá ligado, sintonizado, ouvindo aqui a nossa programação. Quem mais tá ligado aqui na nossa Lua Aline? Bom dia pro Marcão, bom dia pro William, tá sempre ligadinho aqui na nossa 87.7, viu? Bom dia pro seu Nilson, bom dia Nilson, obrigado, bom dia pro Ivan, ô Luciana, bom dia também, viu? O pessoal tá sempre ligadinho, ouvindo aqui a nossa programação. 5h37, alô Cecil, ô Cecil Langame, ô Cecil, bom dia, tá ligadinho, curtindo aqui, ouvindo a nossa programação aqui, ouvindo a nossa 87.7, ouvindo aqui a nossa Casa FM. É muito bom saber que vocês estão aí do outro lado do rádio, curtindo, ouvindo nossa programação. É feito com muito carinho, muito amor e muita qualidade pra vocês. Olha, são 5 horas 37 minutos, 5 e 37. 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Pois é, são 6:40, 6:40, bom dia pra você. 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Cinco e quarenta e um, vamos de música. Zico e Zeca, Caneta e Enxada. Essa vai pro meu amigo Laurindo. Alô, Laurindo, bom dia pra você que tá curtindo, ouvindo aí a nossa 87.7, viu? Bom dia pra vocês.
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Opa, 5 horas e 50 minutos, 5h50, faltando 10 minutinhos para as 6 horas da manhã. Bom dia, vamos juntinhos aí até as 7 horas da manhã com o nosso Sertanejo 87. Agora são 5 horas e 50 minutos. 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

do Brasil. É aqui que tá. São 5 horas e 54 minutos. Expoban 2026. Você é o nosso convidado especial. Vamos de música? Zilizalo, Volta ao Passado, 5h54. Bom dia pra você.

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1: Passo Fundo amplia suas exportações e se destaca como líder em 3 segmentos no Brasil. A cidade tem demonstrado crescimento significativo nas vendas externas, consolidando sua posição no mercado.
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4: Bom dia!

Eita, e se encontra mesmo, né? Se encontra mesmo com toda certeza. São 6:04, 6:04 em Bandeirantes. Bom dia pra você! Virando mais uma hora aqui no nosso Sertanejo 87, aqui na nossa Casa FM, no nosso 87.7, com toda certeza. Vamos juntinhos aí até às 7 horas da manhã, trazendo muita música boa pra você, muita sintonia, muita alegria, muito alto astral e também muita qualidade pra você de Bandeirantes e toda a região, sempre aqui na nossa Casa FM, aqui na nossa 87.7. Pra você que tá chegando agora, muito bom dia, muito obrigado pelo carinho da sua audiência, seja muito bem-vindo aqui, a gente se encontra, viu? Vamos juntinhos aí até às 7 horas da manhã. Pra você que já tá de radinho ligado, vamos dando sequência na nossa sequência musical. Pra você que tá chegando agora, muito bom dia, seja bem-vindo. Pra você que tá passando por Bandeirantes, tá nos levando de carona, muito obrigado. Vá com cuidado, onde quer que você vá, vai sempre ouvindo a casa, viu? Então vamos juntinhos aí até às 7 horas da manhã. 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Quero falar pra você aí do tempo e a temperatura. Olha só, agora em Bandeirantes, 19 graus, de mínima e máxima 32 graus. A umidade relativa do ar fica entre 37% e 81%. Não há probabilidade de chuva para hoje. A precipitação é de zero milímetros e a probabilidade é de 0%. A mínima 19, a máxima 32. Os ventos soprarão aí entre 11 e 43 km por hora. O vento soprarão entre 11 km por hora, podendo chegar com rajadas de até 43 km por hora, né? O sol nascerá às 6:38 e o seu poente será às 18:10.

6:09, 6:09, vamos de música, essa vai pro Marcão Segurança. Alô Marcão, bom dia pra você, viu? Meu amigo Marcão tá sempre ligadinho aqui na nossa sintonia, na nossa 87.7. Marcão também, o Cecil, tá ligadinho, curtindo, ouvindo a nossa programação. A Luciana também, com toda certeza, tá curtindo, ouvindo aí a nossa 87.7. Você é tudo que pediu pra Deus. César e Paulinho, 6:09, bom dia, Bandeirante.

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0: Eita coisa boa! Aí é só modão de primeira pra você sintonizado na melhor, pra você sintonizado aqui na nossa 87.7. Vamos juntinhos até às 7 horas da manhã, trazendo muita música boa, muita alegria, muita sintonia no seu rádio, muita qualidade pra você que tá aí do outro lado do rádio. Bom dia pro Sérgio, ouvindo a nossa programação aí, bom dia pra você que tá sintonizado, ligado. Também aqui o Marcão, alô Marcão, bom dia. Também tem o seu Nilson ligado. Alô, Cecil Langami. Cecil, bom dia pra você. Também eu quero mandar um alô especial também pra Luciana, tá curtindo ouvindo a programação. Também quem mais? A Josiane. Alô, Josi, tá ligado, curtindo a programação. Bom dia pra você, viu? Tá fazendo aniversário hoje. Muito bom dia, parabéns pra você, viu? Que Deus abençoe e conserve com muita saúde, muita alegria, muita amizade, muito amor, muita sintonia, muito tudo, tudo, tudo. Eu te amo, minha nega. É aniversário da minha nega hoje. Oh, meu Deus do céu. Bom dia, viu? Ó, quero falar pra você o seguinte. Agora são 6 horas e 40 minutos. 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Seis horas e quarenta e um minutos, 6:41. 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Seis horas 42 minutos, 6:42. 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Bilcar Estética Automotiva, seu carro novo de novo. 6h44, 6h44, vamos de música. A Solteirona, Teodoro Sampaio, bom dia pra você, vamos de música. Teodoro Sampaio, canta pra gente agora.
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0: E é só modão de primeira, 6:51. Bom dia pra você. Canta, fala mansa.
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2: Sertanejo 87 aqui na nossa Estúdio Casa. Bom dia pra você. Agora são 6 horas e 55 minutos. É, são 6 horas e 55 minutinhos. 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
0: 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Galerinha, tô encerrando aqui, tô pegando meu boné e dando no pé. Prometo pra você que amanhã não estarei aqui. Amanhã é saldo. E domingo também não, estarei de volta na segunda-feira a partir das 5 da manhã aqui na nossa Casa FM. Se Deus quiser, estaremos juntinhos. Quero desejar a todos um ótimo final de semana. Que Deus abençoe cada um de vocês. Aos nossos patrocinadores, que Deus abençoe e prospere grandemente em nome de Jesus Cristo. Viu? Muito obrigado pela confiança. Vamos já ir tocando barco. Segunda-feira a gente se encontra. Josi, quero desejar pra você um feliz aniversário, que Deus abençoe grandemente você, minha nega. Eu te amo, um beijo no seu coração, fica com Deus. Tchau, tchau.

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1: 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Para você que quer conferir esse conteúdo na íntegra, acesse as nossas redes sociais, @RequiãoFilho. E fique ligado que logo tem mais.
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5: Olá, bom dia. 7:29, né? Devido aí a partir de hoje, né? O horário eleitoral gratuito nas rádios e também nas TVs. A partir de agora, né, começamos a nossa oração da manhã, nesta sexta-feira, dia 28 de agosto. Meia hora aí de, a menos mais, com toda certeza, com muito louvor, com muita adoração ao nosso Senhor Jesus Cristo na nossa manhã. Então começamos bem a nossa programação com o nosso momento de oração.
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1: Olá, meu amigo, olá, minha amiga ouvinte, que bom que estamos juntos mais uma vez. Este é o momento Despertai. Eu espero que você esteja sendo um missionário, um mensageiro, levando e anunciando aos outros a boa palavra que recebe. Se faz bem para você esse momento, pequeno, mas é uma mensagem, é uma palavra positiva que ajuda a pensar na vida, a pensar nas nossas escolhas, a pensar em Deus, a revermos as nossas atitudes e de verdade nos aceitarmos e mergulharmos no amor. Se isso faz bem para você, divulgue a outros para que também escutem. E assim, nós somos mensageiros daquilo que recebemos. Podemos levar notícias ruins às pessoas, ou podemos levar notícias boas. Gostaria de falar sobre o silêncio que cura. Você costuma fazer silêncio? Você é uma pessoa que consegue silenciar, sim ou não? O silêncio é, por assim dizer, o caminho espiritual. No silêncio, encontramos a nós mesmos e a nossa realidade interior. Mas o silêncio é também um caminho para nos livrarmos das ideias que nos ocupam constantemente. Preocupações, coisas que desgastam, o silêncio nos ajuda a nos livrarmos disso. Ali não se trata de um silêncio exterior, mas de um silêncio do coração. Mas o silêncio exterior pode ser um auxílio para que o coração fique quieto, para que as emoções se acalmem e não mais nos governem. Colocar para fora as feridas é certamente um bom meio de cura. Isto nos mostra muito claramente a psicologia moderna. Mas existe também a terapia do silêncio. No silêncio podem acalmar-se as comoções interiores, pode assentar-se a poeira levantada, de modo que o íntimo se aclare como o vinho turvo, que fica mais claro depois de quieta sedimentação. Caro ouvinte, acostume-se ao silêncio, um pouco por dia. Pode ser pouco no início, mas isso vai aquietando o nosso coração diante de tantas turbulências, de tanta agitação. O silêncio faz bem. Nos conecta com Deus, com a nossa alma, com a nossa interioridade. E ali encontramos riquezas maravilhosas.

0: nossa página no Facebook, facebook.com/padreezequiel. Ali você vai receber mensagens também diariamente. Um forte abraço para você, um ótimo fim de semana. Deus te abençoe e te guarde. Em nome do Pai, do Filho e do Espírito Santo. Amém.
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2: Irmã Kelly Patrícia, minha mãe, bom dia.

0: São exatamente 7:36. Minha mãe, irmã Kelly Patrícia, aqui na nossa programação da nossa oração da manhã. Bom dia para você. Vamos juntos aqui na nossa oração da manhã, nesta manhã, né, de sexta-feira, dia 28 de agosto, no apoio cultural, sempre também da Criativa, reunindo uma grande variedade de produtos para toda a família. 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
6: 7:40, Evandro José, Projeto Sou. Bom dia.
7: Bom dia.

7h43 aqui na nossa manhã. Projeto Sou aqui na nossa Casa FM, na nossa oração da manhã. Bom dia para você nessa sexta-feira. Onde quer que você esteja, acompanhando, louvando e agradecendo a Deus por mais um dia, por mais uma manhã aqui na nossa programação, nesta sexta-feira, dia 28 de agosto. Vamos juntos? E é claro, louvando e agradecendo a Deus por mais um dia, por mais uma manhã, por mais um amanhecer, né, que Deus nos proporciona, né, aqui na nossa Casa FM. Vamos juntos? 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Bom dia. Rei da Paz, Eliana Ribeiro.

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14: 7 horas mais 50 minutos. Dunga, por hoje não. Bom dia.

0: 7:53 da nossa manhã. O meu lugar é o céu. Dunga, por hoje não, aqui na nossa manhã. PHN, né? Por hoje não. 7:54 da nossa manhã, 7:54. Bom dia pra você na nossa oração da manhã, né? E lembrando, né, que hoje, né, desde a partir de hoje, dentro do período eleitoral, né, nossa oração da manhã vai ficar um pouquinho mais curto. E também tem mais, se você está ouvindo, né, as inserções aí, tem também dentro da... ao meio-dia, novamente, né? Então vai ficar meio que corrido aí dentro das programações, né, das nossas rádios aí, né? Não é somente a exclusividade da nossa Casa FM, não, né? Mas sim todo o Brasil, né? As rádios e TVs, sendo elas comerciais, comunitárias, educativas, todas elas são obrigadas a estar aí vinculando, tá? Então a gente, né, pede licença para você que nós vamos diminuir um pouquinho o horário aqui da nossa oração da manhã, mas as bênçãos continuam, né? Com toda certeza. 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À sua disposição, a melhor opção lá na Compucel Informática. 7:55, nós vamos ficando por aqui, né? E hoje eu não poderia deixar, né, de falar, eu não vou falar muito não, porque senão eu choro, né? É, hoje, aniversário da minha primogênita, né? A Preta, a Ana Clara, fazendo aniversário hoje. Feliz aniversário, filha.
1: Feliz aniversário.
0: Cada vez que você, né, cria mais experiência, mais orgulho eu tenho de você, né? Tendo em vista que você não é somente a nossa filha, né? É uma pessoa fantástica, é uma pessoa maravilhosa, uma jovem que tem um futuro brilhantíssimo pela frente e cada vez mais nos enche de orgulho, né? A nossa família enche de graça por ter você como ente, né, da nossa família, sem dúvida alguma. A mamãe, né, a dona Eliane, o Gão, né, o nosso José Escalada, neto, né, também a dona Lúcia aqui, o seu José, né, os seus avós paternos, também a vovó Lúcia, também o vovô Adão, os vovôs maternos, enfim, toda a família, né, os tios e tias, primos, todos aí também desejando a você um feliz aniversário.
1: Feliz aniversário.
0: Continue sendo essa mulher que hoje já é, né, 21 anos completando aí hoje. Que Deus abençoe hoje e sempre. Feliz aniversário. Nós te amamos, eu te amo. Se eu começar muito que eu vou chorar. Então por isso, ó, Deus te abençoe infinitamente, que o seu dia seja repleto de saúde, paz, alegria e realizações, tá bom? Feliz aniversário!
1: Feliz aniversário!
0: Vai estar concorrendo ao bolo da padaria do Joãozinho, tá? Forte abraço, continue conosco, daqui a pouquinho tem o nosso Casa Notícias, até lá!

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7: Olá, bom dia. Em Bandeirantes, 8 horas mais 5 minutos, está entrando no ar o seu, meu, nosso Casa Notícias. Hoje, sexta-feira, 28 de agosto de 2026, Santos do Dia, Agostinho, Bispo de Ipona e Doutor da Igreja. Inquieto em descobrir a verdade, as vicissitudes do seu caminho da conversão o tornaram sempre atual. Autor de numerosos escritos, entre os quais as Confissões entre os Padres da Igreja, Santo Agostinho é o que melhor explicou os princípios e dogmas do cristianismo.
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7: Olha a previsão do tempo para hoje, Bandeirantes, de toda a nossa região. A temperatura fica entre 19 e 32 graus. A umidade relativa do ar varia entre 37 e 81%. Não há probabilidade de chuvas para hoje, tá? E também no sábado não há probabilidade. Uma pequena probabilidade de chuva no domingo, por volta de 5,7 milímetros, tá? Uma pequena probabilidade de chuva no domingo. Hoje, portanto, os ventos na casa de 11 km por hora com rajadas podendo chegar a 43 km por hora. O sol nasceu às 6h38, irá se pôr às 18 horas mais 10 minutos, segundo o site do Cimepar, para Bandeirantes de toda a nossa região. Neste momento, nesta sexta-feira, dia 28 de agosto, os termômetros marcam 20 graus.
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15: 8:10, agora trazendo as informações internacionais. Donald Trump, envolvido em uma disputa diplomática com o Canadá, assinou ontem uma ordem executiva que muda imediatamente o nome do Lago Ontário, localizado na fronteira entre os Estados Unidos e o Canadá, para Lago América. Abre aspas, temos um golfo e temos um lago, só falta, né, um oceano, comentou o presidente americano, que anteriormente havia ordenado a mudança do nome do Golfo do México para Golfo da América.
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15: 8:11, um enorme bloco que desprendeu uma geleira a milhares de metros de altitude sobre um rio pode ter provocado um desastre no Nepal e também no Tibete, deixando em pelo menos 362 mortos e mais de 1.300 desaparecidos. Por enquanto, especialistas acreditam nas seguintes hipóteses, né? Um colapso da geleira e o desastre aparece ter sido aí provocado pelo desabamento de uma geleira nas montanhas do Nepal, perto de Tibete chinês. Abre aspas, um grande pedaço de geleira se desprendeu a cerca de 5.200 metros e caiu em um vale, explicou Simon Cox, do Instituto Neozelandês GNS Ciência, né? Virou isso uma febre, até mesmo todo mundo nas redes sociais visualizando isso, um momento complicado, né? Na hora que a geleira cai, o pessoal trabalhando e o rio, né? Indo a metros e metros, né? A distância, uma cena, olha, terrível, né? Parece filme de terror, mas é vida real.
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15: 8:12, agora 8:12 no nosso Casa Notícias nesta manhã de sexta-feira. Bom dia para você. 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
15: 8 horas mais 14 minutos. Agora o senador Osmar Aziz, do PSD do Amazonas, protocolou no seu parecer sobre a proposta, né, ou seja, desculpa-me, sobre a proposta de fim da escala 6x1 e manteve ontem o texto aprovado na Câmara dos Deputados. Aziz é o relator da matéria na Comissão de Constituição e Justiça do Senado. O parlamentar rejeitou todas as emendas apresentadas. A proposta de emenda à Constituição, portanto a PEC, que dá fim à escala 6x1, foi aprovada na Câmara no mês de maio. Desde então, ficou parada no Senado, em meio aí ao afastamento entre o presidente Lula e o presidente da Casa, Davi Alcolumbre. Neste mês, eles se aproximaram e a proposta começou a andar. 8 horas mais 14 minutos agora no nosso Casa Notícias, 8 horas mais 14 minutos, o depoimento do banqueiro Daniel Porcaro. A Polícia Federal, previsto para ontem, foi adiado após problemas técnicos na transmissão. Ele seria ouvido sobre a suspeita de cooptação de servidores do Banco Central. Porcaro prestaria depoimento por meio de videoconferência de dentro do presídio da Papudinha, onde está atualmente detido. Segundo a defesa, houve problemas na conexão à internet que impediram o andamento, né, do depoimento. Por isso, a oitiva deve ser adiada por uma nova data, ainda a ser definida. Este seria o primeiro depoimento de Porcaro após ter sua delação premiada rejeitada pelos investigadores. O banqueiro pretendia responder às perguntas da Polícia Federal.
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15: 8 horas mais 16 minutos, agora 8 horas mais 16 minutos no nosso Casa Notícias, nesta manhã de sexta-feira, dia 28 de agosto. 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Olha, um aluno da Universidade Federal do Rio de Janeiro foi agredido por outros estudantes dentro da universidade na noite da última terça-feira. após ter feito suposta analogia ao nazismo. O caso aconteceu nas dependências do Instituto de Filosofia e Ciências Sociais e do Instituto de História, o Centro do Rio. Diante da gravidade do episódio, a Universidade Federal do Rio de Janeiro informou que determinou a instalação de uma comissão de sindicância para apurar os fatos. A universidade disse ainda que, independentemente do ocorrido, repudia a suposta ação do universitário e também de seus pares. 8 horas mais 18 minutos aqui no nosso Casa Notícias, nesta sexta-feira, dia 28 de agosto, 8 horas mais 18 minutos. 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

0: 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uma delícia. 8:20, continuamos com o nosso apoio cultural, a gente volta já daqui a pouquinho também, teremos a participação do Padre Roberto aqui na nossa programação, falando um pouquinho sobre o mês de setembro, né? Já está chegando aí, e é claro, nós estaremos aí falando sobre São Miguel Arcanjo. A 8:20, a gente vai para o apoio cultural e volta já.
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4: 8:25, agora 8:25. Bom dia para você acompanhando o nosso Casa Notícias nesta sexta-feira, dia 28 de agosto. Olha, o Paraná está sob 3 alertas do Instituto Nacional de Meteorologia, portanto, IMET, para o vendaval e tempestades nesta sexta-feira. Os avisos abrangem diferentes regiões do estado e indicam possibilidade de chuva forte, ventos intensos e queda de granizo. Um dos alertas é para o vendaval, classificado como perigo potencial, e outros dois para tempestades, sendo um amarelo e também de perigo potencial, e outro laranja, considerado de perigo.
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4: 8:28 agora, 8:28 no nosso Casa Notícias, nesta sexta-feira, dia 28 de agosto. Um casal foi preso na tarde de quarta-feira em Foz do Iguaçu, no oeste aqui do estado, suspeito de vender o próprio filho de 5 meses. As investigações apontam que os suspeitos teriam recebido R$15 mil pelo bebê. O caso teve início após uma denúncia anônima. Ao localizarem a mãe da criança, os policiais civis encontraram com ela R$11 mil em dinheiro. O casal foi encaminhado à delegacia e, no local, a mulher disse que teria levado o filho ao Paraguai, junto com seu companheiro, e entregado, né, a criança a um homem que ela não conhecia. Ainda conforme a mãe, uma cunhada teria feito a intermediação de contato entre ela e os supostos, né, compradores da criança. Lamentável essa notícia, né? É incrível como tem ser humano que acaba fazendo isso, né? Ah, mas eu tô... Não, gente, é uma criança, é o filho, né? É um filho, né? Que coisa, gente, é um absurdo. Sem palavras, né, para dizer o que aconteceu nesse fato, né? Vender o próprio filho é complicado, aí também não, né? 8:29 agora.
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4: 8 horas mais 29 minutos da nossa manhã aqui no nosso Casa Notícias. 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

0: São exatamente 8:30 aqui no nosso Casa Notícias, 8:31, virando reloginho agora. Com muita honra, tenho aqui o prazer de receber o Padre Roberto, que está aqui na nossa programação hoje, falando um pouquinho também sobre o setembro, né, que é o mês de aniversário do Santuário São Miguel Arcanjo. Enfim, Padre, antes de mais nada, bom dia, sua bênção, é um prazer tê-lo aqui na nossa programação. Quanto tempo faz que a gente não conversa assim, né?
1: Pois é, bom dia a todos vocês, graças a Deus estou bem, espero que todos estejam bem também. Nossa, é um prazer estar aqui com você, viu? Olha que bênção de Deus.
0: Amém.
1: Graças a Deus. Lúcio Escalada, nós já nos conhecemos já há muito tempo e agora estamos aqui novamente.
0: Sim, com toda certeza. Amém. Cada vez mais cabelo branco, padre?
1: Ah, mas isso é normal, né? Espere. Espero que esteja mais ainda. Padre, o Douro, eu queria que o meu cabelo ficasse todo branco. O que, que ficou branco? Minha barba.
0: É verdade.
1: Por isso que eu tenho que rapar direto, porque fica tudo branco.
0: Olha que coisa. Acontece, né?
1: Idade, né?
0: A idade chega, a gente vai chegando, né? Fazer o quê? Mas, padre, como que tá o São Miguel, os preparativos? A gente sabe que a Bandeirantes tem aí o nosso santuário, os preparativos para o santuário, a festa, né, de São Miguel Arcanjo, isso, que começa agora no mês de setembro, já também nesse dia 29, que é amanhã. Como que são os preparativos, toda aquela a festa, né, de aniversário de São Miguel Arcanjo?
1: Então, nós estamos com toda uma programação, nós já estamos fazendo o novenário, né, uhum, de São Miguel Arcanjo, essa preparação que se faz para o dia de São Miguel. Então, eu acredito assim que já está acontecendo, começou em agosto essa novena e vai terminar pertinho já do dia 29. Então vai terminar com a vinda dos peregrinos. Uhum. E cada domingo, porque a novena ela é domingo às 10 horas da manhã, então cada domingo tem um pessoal que vem para receber a bênção. Então a novena ela é estendida aos grupos, tanto o pessoal que vem para o santuário como os grupos que fazem parte já histórico já do Santuário São Miguel Arcanjo. Então essa novena de preparação já está acontecendo.
0: E a gente vê também, né, padre, que essa preparação já está virando uma tradição, né?
1: É.
0: Já está virando uma tradição da quaresma de São Miguel.
1: É.
0: Né? Eu me lembro quando a gente fez a primeira quaresma de São Miguel lá na Iara. Há quanto tempo atrás?
1: Quanto tempo?
0: Já faz o quê? 11 anos? 10 anos?
1: Acho que mais 11 anos por aí.
0: 11 anos, né? 11 a 12 anos. Eu me lembro que a gente fez a primeira quaresma, acho que ninguém tinha ainda, né, essa noção, uhum, da quaresma de São Miguel.
1: É.
0: E depois foi cada vez mais se aprofundando essa fé em São Miguel, né, padre?
1: A quaresma de São Miguel, nós iniciamos, nossa, lá no comecinho do santuário e depois foi se estendendo. E depois as cidades, as pessoas começaram a fazer e também a seguir, né? A seguir e fazer a sua própria novena,
0: uhum,
1: quaresma de São Miguel. E depois a mídia, digamos assim, a mídia maior, também começaram a fazer. A Canção Nova começou a fazer, depois veio o Frei Gils, depois o Instituto Rest, aí se espalhou mais ainda. Então, mas nós iniciamos lá no comecinho mesmo, uhum, comecinho do santuário, comecinho de tudo, e hoje está expandido para todo lugar.
0: Esse mês de setembro comemoramos quantos anos de santuário, padre?
1: Então, nesse mês de setembro já vem 14 anos.
0: Nossa, já?
1: É lógico, 14 anos da inauguração.
0: Sim,
1: que já estava rezando um ano antes, já estava rezando ali no santuário, né? Mas na inauguração, 14 anos.
0: Nossa, olha, então faz mais de 11 anos mesmo.
1: É um adolescente, né?
0: Então, período difícil, né, padre?
1: Período difícil.
0: Mas assim, padre, a gente vê que hoje o santuário ele não é somente regional mais, né? Ele já é mais nacional, até mesmo internacional. O senhor tinha noção de tomar essa proporção, padre?
1: Então, nós sabíamos que nós devíamos construir uma igreja grande, né? Então, hoje essa era a meta. Mas a moção era construir uma igreja grande. E quando nós fomos construir, junto com o Léo Pala, a família Pala, essa igreja grande, na época, era grande mesmo, era enorme, era monstruosa.
0: Sim.
1: Até mesmo algumas pessoas diziam assim, maldosas, né? Hoje, graças a Deus, reverteu o pensamento. Mas antigamente o pessoal dizia que era um elefante branco. Olha. Afastado da cidade, não tinha o conhecimento daquilo que Deus estava querendo mover. Então é normal a pessoa pensar isso. Então achava que eu era um elefante grande, pelo tamanho. Daí quando o bispo foi lá ver, ele se espantou, até arrepiou o cabelo dele. Ele é meio careca, mas o resto que tinha, arrepiava. Aí ele falou assim, não, mas isso aqui é muito grande, vamos repartir assim, assim, assim, assado. Aí eu pensei no meu coração, mas ele está pensando isso, mas vai ser muito maior, né? Porque a gente tinha no coração essa questão de que tinha que ser grande. Então deu um bafafá assim na proporção do tamanho da igreja. E agora dá um bafafá porque tá pequeno.
0: Verdade.
1: Então a gente tem que seguir a intuição que tá no coração, né?
0: Uhum. E dentro disso, padre, a gente hoje a gente sabe que todo dia 29 no Santuário São Miguel Arcanjo é a festa de São Miguel, né?
1: É lógico que antigamente só tinha uma missa, como eu era só eu.
0: Sim.
1: Então era uma missa só e aquela multidão de gente. Hoje já repartiu, né? Tem a missa de manhã, a missa tarde, a missa noite. Então, aqueles que querem ir na parte da manhã, tem possibilidade. Aquele que pode ir na parte da tarde, aquele pode ir à noite. Então, tem essa possibilidade, né? Então
0: ficou mais fácil, né?
1: Ficou mais fácil, é.
0: E dentro dessa proporção, padre, a gente sabe também que a Bandeirantes, ela adotou São Miguel como o seu também padroeiro, né? Nós temos a padroeira de Santa Terezinha, mas São Miguel também hoje faz parte disso, né?
1: É.
0: E temos muitas pessoas venerando São Miguel.
1: Uhum.
0: A gente vê isso, digamos assim, é notório. Você sai na rua, o pessoal comentando. E graças também ao senhor e ao Santuário São Miguel também, né?
1: Eu digo assim, primeiro Deus, sim, né? Lógico. Deus que dá abertura. Segundo, a família Pala, porque se não fosse eles, nós estaríamos talvez no alicerce ou tentando comprar um monte. Comprar aquele monte lá. Então, agradeço muito a família Pala por ter comprado aquela parte do monte para poder ter o Santuário de São Miguel. E depois o nosso esforço, né? Então, o esforço meu, tanto meu quanto o do Léo Pala, e fez acontecer, né? Então eu acredito assim que Deus escolheu essas duas pessoas para acontecer o que hoje estamos vendo com nossos próprios olhos.
0: Sim.
1: Né? Então eu vejo essa proporção grandiosa. Essa semana mesmo acolhi uns peregrinos lá do Rio de Janeiro.
0: Olha que legal.
1: E eles ouviram falar, e eles queriam vir para cá. Como também esses dias, uma mulher de Belém do Pará, um casal.
0: Olha.
1: E eles chegaram até, eu estava ali no santuário, e eles chegaram e falaram, padre, nós somos de Belém do Pará. E nós ouvimos, e foi indicado para virmos aqui. Eu falei assim para ela, mas vocês vieram só por causa do santuário? Eu falei, sim, só por causa do santuário, queremos conhecer. Então, e o pessoal do Rio de Janeiro vieram em caravana.
0: Uhum.
1: Vieram em caravana e ficaram encantados. Então, eu acredito assim, que cada vez mais vai espalhando. Cada vez mais o pessoal vão ouvir e querem estar aqui. E também, é lógico que tem uma mulher de Portugal. Portugal não, Itália. Tem uma mulher da Itália, ela sempre vinha para cá. E ela, quando veio, ela ficou assim encantada. Então ela vinha todo ano. Todo ano era de praxe ela vir pra cá. Agora, por causa da idade, não consegue mais. Ela falava assim, mas não tem como levá-la pra Itália? Eu fiquei pensando, falei, nossa, lá é o berço São Miguel.
0: Sim.
1: É o berço São Miguel. Mas o que ela dizia? Ela falou assim, que o fervor precisa ir pra Itália. Então, aquele fervor que tem aqui precisa ir para a Itália. Então, ela falou que lá a devoção ela é grande, sim, mas não tem esse fervor todo que tem aqui. Então, ela gostava de vir abastecer. Essa é o que ela falava. Uhum. Eu preciso abastecer no Santuário de São Miguel Arcanjo.
0: Olha que
1: engraçado. É interessante.
0: São histórias, né, padre, que muitas vezes nós não sabemos, né?
1: É.
0: Acaba acontecendo e muitas vezes o fato acontece nos bastidores, podemos dizer assim, né? Uhum. E muitas vezes até mesmo nós não damos tanto valor, né?
1: É.
0: Está aqui do lado.
1: Falar nisso, não dá valor. Esse dia eu estava andando no pátio ali da gruta, um senhorzinho, ele pegou e falou assim: rapaz, é até vergonhoso. Eu nunca vim aqui.
0: Mas olha.
1: Uhum. Ele falando que mora aqui em Bandeirantes e eu nunca vim aqui, até vergonhoso. Ele mesmo falou, tô falando do que ele falou. É, até vergonhoso eu não ter vindo aqui. Mas eu vim porque fiquei doente. Aí ele queria água da gruta. Eu falei assim: então, pelo menos a sua doença valeu pra alguma coisa. Falei pra ele, deu risada, né? Ele deu risada também. Então ele falou assim: meu Deus do céu, eu não tinha vindo aqui. Então, olha quanto tempo eu perdi, ele falou. Olha quanto tempo eu perdi. Então, né? Estamos aí.
0: E essa questão, padre, que o senhor mesmo destacou, hoje, né, a gente, é sabido por todos, nós temos o Santuário São Miguel Arcanjo, que fica do lado esquerdo do meu e direito do senhor, né? E também temos a gruta, né? Que é um lugar maravilhoso, um lugar muito lindo, que foi preparado nos mínimos detalhes, né? Que ficou muito bacana. Como que é essa relação, padre? A gente vê que temos a cruz ali, temos a gruta, temos também o Santuário São Miguel. Tudo isso foi em oração, foi colocado para o senhor também?
1: É, então é tudo que tem no santuário, desde as primeiras coisinhas ali que foi feito em oração. Tudo Deus mostrou. Então, tudo é um caminhar de Deus. E é interessante. Tem coisas que Deus colocou e que não é para pôr ainda.
0: Olha.
1: É interessante. Exemplo, teve o santuário, a visão do santuário naquele monte e foi feito o santuário. Ok. Depois teve também o sonho, visão também. E a vontade, a visão de colocar uma imagem, e foi colocado a imagem de São Miguel. E da forma que foi também, né? A forma que foi colocada, feito a imagem de São Miguel. O Kleber nunca tinha feito imagem nenhuma. E o Léo Pala pediu para ele fazer a imagem de São Miguel. Então, foi grandiosamente essa moção de Deus. Ele que nunca fez imagem nenhuma e fez aquela imagem lá, e depois teve toda uma espiritualidade por detrás. E também o outro lado da BR, via-se eu sentia e via uma gruta e uma cruz e a via sacra. E depois o Léo, ele sentiu de comprar aquele monte também. Ele sentiu de comprar aquela parte. Então ele foi comprando em etapa, comprou aquela parte ali, que era uma chácara, entre o trevo ali, que agora é um trevo, e até a gruta, e depois ele comprou outra parte, que é depois da gruta, até uma outra casa que tem ali, que ele construiu. Então ele falou assim: olha, eu comprei aquele lugar, e eu sentia no coração que ali seria a gruta. Depois de tudo, ele querendo construir a gruta ali no território de São Miguel Arcanjo, então o santuário, eu falei assim: mas será que é aqui? Daí ele falou assim: então espera, eu vou rezar mais uma semana e depois vou te dar a resposta. Depois que ele rezou, ele mostrou, falou assim: padre, dá pra gente fazer naquele outro lado. Eu falei assim: é lá mesmo. Olha. Então, tudo que Deus foi mostrando, e é interessante que mostrava e eu ficava em silêncio, ficava quietinho, ficava na minha. Porque, né? Aí ele comprou o outro terreno, e aí ele mesmo sentiu que a gruta seria lá. A cruz seria lá e também a via sacra. E é interessante que depois tudo se formou. E quando a gente se encontra e fala sobre a via sacra, porque a via sacra foi feita, mas não foi colocado. Porque não é tempo ainda.
0: Eu me recordo desse fato da Via Sacra.
1: É, pá. A Via Sacra, eu sei onde que é, tudo certinho, mas eu não falo. Porque eu estou esperando o tempo de Deus.
0: Sim.
1: E a gente sempre conversa com Deus. E ele sente também que não é tempo de colocar a Via Sacra.
0: E tudo tem no tempo dele, né?
1: Não é, ixi,
0: tempo,
1: é, não. É demorado, hein?
0: Não é no nosso, não é fácil, tempo, não. Né? Não, muitas vezes a gente apavora, né, padre? Querendo...
1: Vixe, coloca a carroça na frente dos bois direto. Mas com Deus a gente tem que ficar meio esperto, né?
0: Sim.
1: Tem que esperar a vontade dele.
0: Mas assim, para dentro daquilo que nós já temos hoje no santuário, inclusive até mesmo o seminário, né? O senhor esperava isso?
1: A casa de formação, sim, lá dos meninos, né?
0: Sim, não, a gente fala seminário, mas é como o senhor mesmo destacou,
1: como,
0: né?
1: Fosse, então, eu quando estava, ainda não tinha ali a gruta ainda, eu estava formando ainda, eu senti de abrir uma comunidade, sim, que ela ia ser uma comunidade de vida, ia ter padres, ia ter irmãs e assim por diante. Então, eu comecei a pedir para Deus: se o Senhor quer mesmo que eu forme comunidade, então o Senhor envia jovens. E é interessante, naquela semana que eu fui no Santíssimo, porque eu não queria formar comunidade, jamais, não passava isso na minha cabeça, mas foi muito forte. E depois eu falei assim: Senhor, então o Senhor quer, então manda jovens. E naquela mesma semana, jovem começaram a ligar para mim e falar assim: padre, se o senhor formar a comunidade, eu quero estar lá. Outro ligava: se o senhor quiser formar a comunidade, eu quero estar aí. Então eu vi como um grande sinal de Deus. Aí eu abri a comunidade e foi formando. E depois o bispo disse assim para mim: padre, seria mais fácil o senhor formar uma comunidade religiosa do que uma comunidade de vida, simplesmente. Por quê? As comunidades novas é mais difícil para a igreja aprovar. Aprovou a Canção Nova, depois de quantos anos, né?
0: Uhum.
1: Mas é mais difícil aprovar. Forma a comunidade religiosa, que daí já fica mais no âmbito da igreja, que a igreja tem toda uma forma de aprovação. Eu falei assim: então tá bom. Aí formamos a comunidade religiosa. Aqueles que precisavam sair para casar, saíram, casaram hoje também. E só ficou aqueles um que ia ser religiosos.
0: Olha que legal.
1: E hoje nós estamos com 10 membros.
0: Olha que legal.
1: É.
0: E tem pretensão de mais, padre, ou só esses 10 mesmos?
1: Não, vixe Maria, tem que ter muito trabalho. Comunidade terapêutica. É comunidade terapêutica, colo de Maria, educandário, e tudo ali. O santuário também, meu Deus do céu.
0: Eu ia chegar nesse...
1: Preciso uns 30.
0: Eu ia chegar nesse...
1: E reza pra mim aí, pros 30 ou mais até.
0: Eu ia chegar nessa diversidade, padre. Muitas vezes a gente olha e fala assim: ah, o padre Roberto é o santuário São Miguel. Pelo contrário, é muitas outras coisas, né?
1: É, não, vixe, meu Deus. Que nem agora mesmo, daqui a pouco eu tenho uma reunião.
0: E não para, né?
1: Não para. Então eu tenho o santuário, daí eu falei para o bispo: eu não tenho como ficar no santuário o tempo todo, porque eu tenho as minhas atividades também das obras sociais. Aí ele falou assim: então escolhe alguns dias para estar no santuário e alguns dias para estar na comunidade, para resolver as coisas da comunidade. Aí eu escolhi quinta-feira, que já rezava mesmo, né? Quinta-feira e... segundo sábado, segundo domingo do mês e quarto domingo do mês. Ok. Aí agora o padre Rosinei abriu também espaço para sábado de manhã. Aí o meu ficou no terceiro sábado de manhã, das 10 horas.
0: E
1: o atendimento na quarta-feira.
0: Ou seja, é um trabalho que não para, né, padre?
1: É, que não para. Então, quando eu não estou no santuário, eu estou na comunidade fazendo as coisas. Fazendo as atividades, porque é muita coisa. Então, a cabeça da gente fica desse tamanho, mas dá conta.
0: Mas assim, padre, digamos assim, é difícil, é complicado, mas é prazeroso, tendo em vista que é Deus que quer que o senhor faz isso, né?
1: Então, eu faço porque Deus pediu. Porque senão não faria.
0: Então, é isso que eu quero dizer.
1: Sabe, né? Por quê? Porque é esquentação de cabeça.
0: Demais.
1: Imagine,
0: né,
1: você cuidar de 50 ou mais 50 pessoas
0: Diferente cabeça, diferente.
1: Com a dependência de química. Ok. Mas até um pouco mais tranquilo. Mas lidar com mulheres grávidas, que às vezes o psicológico não está bem.
0: Já está abalado, né?
1: Aquela coisa. Mulher que era normalzinha, normalzinha assim, do cotidiano, ela fica grávida. E às vezes ela tem problemas, já não é fácil. Imagina aquela que vem com problemas psicológicos. Então, na casa colo de Maria, eu não posso cuidar mais do que 5 mulheres grávidas.
0: Sim.
1: Uma, porque algumas vêm com 5 filhos, já, além da barriga, já vem com 5 filhos, vem com 2 filhos, vem com mais 1 filho. Então, a casa fica cheia, então não comporta. Então, não posso ter mais que 5. Se vier com nenhum filho, só da barriga, mas elas são bem assim, difícil de lidar. Então, por enquanto, não consigo lidar com mais de 5 mulheres dentro da casa. Então, posso lidar com 50 da comunidade terapêutica, mais que 5 das mulheradas lá. É meio difícil.
0: Mas, enfim, padre, a gente sabe que é o projeto de Deus que o senhor tem que seguir, né? É, uh-huh. E a gente sabe que não é fácil, mas Deus capacita, né?
1: É, quem sabe eu escrevo um livro ainda contando todas essas histórias.
0: Nossa, padre, isso era legal. Isso. É. Falando em história, tem um fato assim que o senhor pode contar, que o senhor narrou, que o senhor narrar pra gente, que o senhor viveu nesse período aí, que até mesmo engraçado, diferente, mas assim, engraçado. No final foi feliz.
1: É,
0: a gente tem bastante, mas assim, que o senhor lembre, assim, rapidinho, que faz, nossa, aconteceu isso. Eu sei que o senhor tem bastante testemunhos, assim, de vida, mas um assim que
1: não sei se é engraçado, mas engraçado não é, mas é um fato. Então, da casa de acolhida mesmo. Então, eu estava com a comunidade, tudo certinho, e veio no meu coração, porque a irmã Maria Célia, que cuidava do Educandário, Acauê, antigo Acauê, agora Educandário Maria passa na frente, Acauê, a associação, ela falava para mim, padre, vamos cuidar das mulheres grávidas? E eu estava na paróquia São Geraldo de Magela. Eu falei assim, irmã, eu tenho tanta coisa para fazer aqui, porque a paróquia é nova, né? Não dá tempo. Então ela foi 2 vezes na paróquia São Geraldo de Magela para a gente cuidar de mulheres grávidas. Ok. Depois eu mudei para o Santuário São Miguel Arcanjo. E aí ela veio de novo. Eu falei assim, irmã, olha aqui o tamanho da igreja aqui, santuário, eu sou sozinho, então fica difícil cuidar da comunidade das mulheres grávidas. Ela falou assim, nós temos um terreno aqui, o irmão dela tinha um terreno aqui, logo ali de frente para o santuário, à direita tem um terreno no qual tem uma baixada, tem umas árvores ali, onde o Léo comprou lá para fazer um cemitério, um pouco para lá. E meu irmão tem um terreno ali, vamos construir ali. Eu falei assim, irmã, eu tenho muita coisa, mas eu sei que está chegando o tempo. Falei para ela, eu sei que está chegando o tempo, ok. Aí o que aconteceu? Eu acolhi um padre lá no santuário, que ele estava visitando, e aí ele ficou mais tempo, daí estava chegando perto do almoço, falei assim, já que o padre não vai embora, então vou convidar para o almoço, né? Porque como que eu vou almoçar lá e o padre vai ficar aqui?
0: Entendi.
1: Eu falei isso para ele, vamos almoçar comigo? Ele falou assim, vamos. Topou na hora, né? Lógico.
0: Almoçar, né, padre?
1: Aí nós fomos almoçar, ok. Aí ele disse assim, padre, na hora do almoço, posso falar uma coisa? Eu falei, pode. Atrás do senhor tem uma Nossa Senhora. Só que eu nunca vi uma Nossa Senhora assim. Eu falei assim, como assim? Tem uma Nossa Senhora grávida atrás do senhor. Eu falei, pronto. É um grande sinal que Nossa Senhora está dando para eu abrir a casa feminina das mulheres grávidas. Ok. Fui diante do Santíssimo, depois de tudo, fui diante do Santíssimo. E falei para o senhor, senhor quer que mesmo que eu abra uma casa para as mulheres grávidas? Então, eu digo sim. Ok. Aí, fui ali na Dom Bosco. Na Dom Bosco é em frente à faculdade que tinha a comunidade. Eu estava lá. Eu falei assim, senhor quiser que eu abra uma casa para acolher mulheres grávidas? Então, que um casal, que alguém liga para mim ou esteja à frente, entre em contato comigo, tá? Mas não foi 10 minutos, recebi uma ligação, um casal falando assim, padre, nós temos um curso que nós vamos fazer, eu queria que o senhor fizesse. Eu falei assim, não, mas eu não tenho como fazer esse curso agora, de repente. Que curso que é? É para saber lidar com mulheres grávidas. Eu falei, poxa, mas eu, meu Deus do céu.
0: Olha que coisa.
1: Então faz o curso e a gente vê o que pode fazer. E eles fizeram o curso e falaram assim, vocês podem mudar para Bandeirantes que a gente abre essa casa. Então foi assim que começou a casa das mulheres grávidas. Então foi o Senhor que mostrou, né?
0: E tudo tem um significado, tudo tem um caminhar, tudo, né? Tudo
1: tem um caminhar. Então uma vontade de Deus. Então fala assim, por que o padre fica mexendo com esses projetos? Porque Deus quis.
0: Uhum.
1: Agora, por que? Não sei. Mas eis-me aqui, Senhor. Faça-se em mim, segundo a vossa palavra.
0: Com toda certeza. Padre, e pra gente, já são 8h56, o horário não passa, voa?
1: Meu Deus.
0: Como passa rápido, né?
1: Pois é.
0: E como que vai estar essa... A gente sabe que todos os finais de semana terão aí eventos, né, específicos. Como que vai estar essas semanas agora pra nossa comunidade saber também participar?
1: Então, tô pegando aqui. Dia... Que dia que nós estamos mesmo?
0: Nós estamos dia 28 de agosto. Amanhã é dia 29. Um mês do aniversário de São Miguel.
1: Deixa eu pegar aqui.
0: Eu acho que a letrinha tá muito pequena.
1: Ah, tá mesmo pequena. Aqui a missa. Fala pra mim que dia que é domingo.
0: Domingo vai ser?
1: Dia 6.
0: Não, um antes.
1: Dia 31?
0: Isso.
1: Ih, não tem aqui.
0: Dia 31 de agosto, não tem?
1: Dia
0: 30 de agosto, então, no caso.
1: Depois eu acho aqui um negócio aqui. Só sei que vai ter... Ai, meu Deus do céu, deixa eu ver lá. Dia 6 de agosto?
0: Dia 6 de agosto seria...
1: É bênção dos motociclistas.
0: Uhum.
1: Dia 6 de agosto...
0: Não, 6 de setembro.
1: Não, é 6 de setembro. O Lúcio banana minha cabeça.
0: É eu? É, eu, claro. Eu.
1: É 6 de setembro, bênção dos motociclistas.
0: Uhum.
1: E depois, do domingo, dia 13... Vai ter bênção dos ciclistas. Depois, dia 20, bênção dos cavaleiros, muladeiros, etc. No Amazonas também, as mulheradas que mutam no cavalo. Uhum. E depois, dia 27, teremos várias missas. De 6, 8, 10, 12 e 15. Acolhendo os peregrinos.
0: Olha que legal. Então, dia 26, várias missas durante o dia todo.
1: Isso. Uhum. Essa é a nossa programação de setembro. Mas temos aqui, só para avisar aqui,
0: uhum.
1: Dia 30, 29. Ah, não tá aqui.
0: Não tá. Não tá. Eita.
1: Então, a novena agora é domingo. Ela vai ter a novena também, mas não lembro o que que é.
0: Mas no dia 29 de setembro será na terça-feira.
1: É, dia 29 nós teremos missa 6, 10, 6, 8, 10, meio-dia.
0: 3 da tarde?
1: 3 da tarde.
0: E à noite?
1: E às 20 horas.
0: 20 horas.
1: Essa é a nossa programação.
0: Então, portanto, tá aí a gente. Eu gosto de ir da moto, no dia da moto, da motocicleta.
1: Então, da moto vai ter, eu que vou rezar.
0: Então, eu gosto da missa da moto.
1: Eu também. Eu mando eles fazer que negócio todo. Nossa, é demais, é cada gostoso. Motona.
0: Eu gosto de ir lá.
1: Você que gosta de moto, você que tem, vem pra ser abençoado, tá
0: sim,
1: bom?
0: Sim,
1: principalmente dúvida. Vivo estragando, leva lá pra ser abençoado.
0: Sim, sim, sim. Padre, quero agradecer a sua presença, sua vinda aqui pela primeira vez, espero que venha sempre.
1: Gostei casa. Daqui, viu? Nossa, muito bom.
0: Ficou bacaninha, né? Ficou parabéns. Bem bacana, obrigado.
1: Deus
0: e
1: abençoe.
0: Seja bem-vindo sempre à nossa casa, da casa do senhor também.
1: Amém. Obrigado, Deus e abençoe.
0: Se o senhor pudesse, tá pra finalizar o nosso jornal aqui, dá a nossa bênção aqui pra gente. Lá.
1: A nossa proteção está no nome do Senhor,
0: que fez o céu e a terra.
1: O Senhor esteja convosco.
0: Ele está no meio de nós.
1: E a bênção do Deus Todo-Poderoso sobre todo este lugar, sobre essa rádio, sobre todas as pessoas que estão nos ouvindo. Em nome do Pai, do Filho e do Espírito Santo. Amém.
0: São exatamente 9 horas em ponto aqui no nosso Casa Notícias. Nós vamos ficando por aqui, prometendo voltar amanhã, não, segunda-feira, a partir das 8 horas da manhã. Continue conosco, vem aí o nosso Casa e Companhia. Até lá.
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1: 9:09.

E aí, tudo bem? Tudo ótimo? Como está a sua manhã de sexta-feira? Tá em casa, tá no trabalho, tá no trânsito, tá nos levando de carona? Obrigado pelo carinho sempre com a nossa Casa FM. A partir de agora, Lúcio Escalada te faz companhia, tocando muita música, muita coisa legal pra você nas ondas do rádio. Alô, dona de casa. Alô, trabalhadora. Alô, motorista. Taxista. Alô, doutora. Alô, alô, enfermeira, enfermeiro. Alô, você também nas repartições públicas acompanhando a nossa manhã. Bom dia, bom dia, bom dia. Vamos juntos, né? Onde quer que você esteja acompanhando a nossa manhã, fique à vontade, tá? Vamos juntos na minha, na sua, na nossa Casa FM.

0: 23 minutos, Simone Morena, mancada aqui na nossa manhã, tudo de bom, hein? Vamos juntos aqui nas ondas da nossa 87.7.
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0: E aí, tudo bem, tudo ótimo? Como está sendo a sua manhã? Espero que excelentemente bem, tá? Pra você que nos ouve, bom dia. Pra você que nos assiste, bom dia, bom dia, bom dia. Vamos juntos aqui onde quer que você esteja, tá? Acompanhando a nossa programação. Fique à vontade, manda aí o seu alô 999 20 40.

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11: Olá, noveleiros. Estamos chegando com os resumos das suas novelas favoritas para essa sexta-feira. E agora o resumo da novela Iludida. Ásia decide confrontar as mentiras ao seu redor e coloca Deria contra a parede em busca de respostas. Com a mente repleta de lembranças do passado, a médica arquiteta seus próximos passos, mas uma atitude de Vulcan altera o rumo da noite. Na manhã seguinte, Ali parte para o tão aguardado acampamento anual da escola e, para a felicidade total do garoto, Vulcan o acompanha. Enquanto isso, no hospital, um comportamento imprudente do Dr. Altan gera revolta nos pacientes e exige uma postura da direção. A rotina de trabalho de Ásia ganha um momento inesperado com uma visita de Darin ao consultório. Durante o atendimento, mesmo muito tensa, a médica mantém uma postura profissional e solicita um exame clínico. O resultado surpreende a jovem e faz o mundo de Ásia desabar completamente. Bahar toma uma atitude drástica após lidar com a total indiferença de Mert.

0: 9:30, Maiara e Maraíza. Bom dia, 90-10.
1: Que se chama 90-10. Onde uma pessoa tem 90% daquilo que você procura em alguém. Só que você foca naqueles 10% que falta. Aí você sai pra rua, se aventura. E realmente você encontra aqueles 10%. Mas não se deu conta que perdeu os 90%. Era uma vez um cara que tinha um amor foda na mão. Tinha quase tudo, mas o quase tudo pra ele

Santos, Mariana e Matheus. Aquela desculpinha, vagabunda, né? Vamos juntinhos onde quer que você esteja nessa manhã de sexta-feira. Bora ir junto comigo até o meio-dia. Bora lá. Mundo da Fama, acompanha aí.

0: Gomes chegando por aqui, final de semana, eu e vocês juntinhos pra fofocar! Será que ela vai aceitar? Grande Rio quer retorno de Paulo Oliveira após saída de Virgínia. A saída de Virgínia Fonseca da Grande Rio já movimentou os bastidores do Carnaval 2027. Um nome conhecido da escola voltou a ganhar força: Paola Oliveira. De acordo com o F5, a diretoria quer a atriz novamente à frente da bateria e já formalizou o convite para o retorno. Paola foi rainha da agremiação por 7 anos e teria sido procurada logo após a saída de Virgínia. Surpresa com a situação, ela indicou que considera difícil voltar, mas não descartou a possibilidade e ficou de pensar antes de responder. Enquanto isso, a torcida pelo retorno só aumenta entre integrantes e fãs da escola. Eu gostaria muito de ver a nossa queridíssima Paola Oliveira de volta à Grande Rio. Ela sempre foi e será sempre maravilhosa. Eu já volto, tem mais fofocas aqui. Se liga, tá?
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5: 9h49, Henrique Juliano. Ainda voltava. Bom dia.

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1: Nove horas mais 54 minutos aqui no nosso plantão de jornalismo do nosso Casa Notícias nesta manhã de sexta-feira, trazendo as informações para você. Nós acabamos de receber informação, nossa equipe está se deslocando até o local, né, aonde nós estamos recebendo informação, tudo a princípio acontecendo agora, tá? Nós temos informações que a Polícia Militar aí foi solicionada, né? Ou seja, acabou sendo chamada, solicitada a ir até uma residência na Azariz Vieira de Resende, tá? Mais precisamente ali próximo a RT Auto Center, próximo ali a Penélope, né? A Lavacar, também ali a próxima antiga a Trovate Pneus, tá? A Polícia Militar foi solicitada a estar naquele local ali, a Polícia Militar, Polícia Civil, e neste momento, segundo informações que nós adquirimos, neste momento, os fatos estão acontecendo, há um corpo, né? Em estado de decomposição já, aproximadamente, segundo informações que nós obtivemos, há 3 dias ou mais, tá? Devido aí ao estado de decomposição do corpo, e nós não temos informação se é homem, se é mulher, como que seria, tá? A informação, nós tentamos contato com a Polícia Civil, com a Polícia Militar, para saber mais informações sobre o fato, devido a ser neste momento, nesse exato momento acontecendo, a pessoa acabou de chegar lá no local, né? E assim que nós obtivermos mais informações sobre este fato, com toda certeza, traremos a informação para você aqui, amigo ouvinte da nossa Casa FM, né? Como eu sempre destaco, a nossa Casa FM é informação em primeiro lugar. E é claro, dentro de qualquer instante, voltaremos com mais informações sobre este caso, esse fato, né? A gente acabou aí recebendo informação de um corpo sendo encontrado ali próximo às Areias Verde Resende, ali próximo a Penélope, né? Que é o digamos que Lavacar, também RT Auto Center, Antigo Trovate, naquela localidade ali, naquelas adjacências. E assim que nós obtivermos mais informações, com toda certeza, traremos para você, amigo ouvinte da nossa Casa FM.

Henrique e Juliano da nossa manhã, sexta-feira, 28 de agosto, meia metade aqui na nossa programação da nossa Casa FM. Vamos juntos onde quer que você esteja acompanhando a nossa programação. Mundo da Fama.

0: Então voltamos por aqui, o final de semana tá apimentado. Fiuk revela crise financeira e afastamento de Fábio Júnior. Não é uma escolha minha. Fiuk revelou que não tem mais relação com o pai Fábio Júnior e com a irmã Cléo Pires. Em um vídeo enviado ao Metrópolis, o cantor também falou sobre as dificuldades financeiras que enfrenta e afirmou estar vivendo um dos momentos mais difíceis de sua vida. O desabafo foi publicado e, durante o desabafo, Fiuk disse que nunca imaginou expor o assunto publicamente, mas decidiu parar de fingir que estava tudo bem. Apesar do afastamento, afirmou respeitar profundamente o pai e reconheceu a trajetória construída pela irmã. Algumas pessoas que eu mais amei em toda a minha vida decidiram não estar mais comigo, decidiram não estar mais na minha vida. Doeu muito mesmo, contou ele. Segundo ele, passou boa parte da vida tentando manter a ideia de uma família perfeita que nunca existiu. Na parte financeira, o cantor contou que tem parcelado compromissos e impostos e que pode precisar vender um carro. Estou parcelando os negócios, parcelando imposto. Provavelmente, eu vou ter que vender um carro aí esse mês. Apesar da fase delicada, Fiuk afirmou estar se sentindo estranhamente leve, por finalmente lidar com situações que sempre teve medo de enfrentar. Caramba! O cara tá aí, né? Com carros e mais carros. Vai precisar vender 1, 2 carros e tá passando aperto financeiro aí. Caramba. Quem só tem um? Como é que fica se passar por esse aperto financeiro? Aí vende, fica sem nenhum, anda a pé, né? Depois vai comprando uma bicicletinha e aí segue a vida. Vida que segue. Eu já volto, viu? Fofocando mais.
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3: São exatamente 10 horas mais 10 minutos, nosso plantão de jornalismo destacando informações agora com o Sargento Silveira do Corpo de Bombeiros. Alô, Sargento, antes de mais nada, bom dia, é um prazer recebê-lo aqui na nossa programação.
4: Bom dia a todos aí da casa, né?
3: Isso. Sargento, qual que é a informação que o senhor tem para dar para a gente neste momento?
4: Então, a informação que a gente tem, né, do ocorrido foi, nós fomos acionados aí, né, para fazer o acesso aí a uma residência aí, onde possivelmente tinha uma vítima, né, na verdade os amigos da vítima lá, ficaram preocupados com ele, tava já um tempo tentando contato com ele, não tinha sucesso, né, tentava chamar. E hoje, pela manhã, um dos amigos aproximaram da porta de entrada dele lá e sentiram um odor forte, né? E, só que não tinha como acessar lá dentro, lá, porque estava trancado com cadeado, né? Eles não tinham chave. Daí solicitaram o apoio da gente para fazer essa retirada do cadeado lá e ter o acesso lá dentro para ver, porque estavam preocupados, né? Para ver o que poderia ter ocorrido. E o momento que a gente entrou, né, e aí nós localizamos lá num dos quartos, lá na cama, um indivíduo lá já em estado de decomposição, né, havia possivelmente aí há vários dias já que estava em óbito.
3: Ou seja, sargento, uma fatalidade, né, um jovem, né, podemos dizer assim, que foi encontrado aí pelo corpo de bombeiros devido também ao cheiro que estava naquele momento, né?
4: Isso, é uma fatalidade, né? Comove a cidade, né? Todo mundo sente, né, a perda, né, de uma pessoa aí querida. E os amigos aí, né, mais próximos dele aí, foi que tentaram, né, entrar em contato com ele lá e foi que acionou a gente aí.
3: Até porque...
4: chegamos no local e...
3: Não, tá, eu queria completar com o senhor, sargento, que até porque eles tentaram entrar em contato via telefone, né? Os amigos com essa pessoa e acabou não conseguindo e achando essa falta dele, né?
4: Isso, exatamente. Aí ele estava meio preocupado, né, com ele, que ele morava sozinho, né?
3: Uhum.
4: E não tinha contato com muita gente, né? Só os amigos ali mais próximos. Mas acabou que a gente acabou encontrando lá um corpo, né, em estado já de decomposição, vários dias, e aí agora a perícia e o ML vai fazer aí os trabalhos aí para reconhecimento, né, para identificação correta da vítima lá e a causa daí do óbito, né?
3: Sim, essa identificação não pode ser revelada por enquanto, né, sargento?
4: Não, tem que ser feito a perícia, né?
3: Uhum.
4: Tem que ser feita a perícia lá e aí eles vão daí confirmar.
3: Sim.
4: A situação.
3: Com toda certeza. Sargento, quero agradecer a sua participação aqui, o Sargento Silveira, toda a equipe aí do Corpo de Bombeiros, que faz um trabalho de excelência. E é claro, né? Colocamos a nossa Casa FM à disposição do senhor e toda a equipe aí, tá bom?
4: Opa, a gente que agradece aí vocês aí, o Corpo de Bombeiros também está à disposição aí, toda a comunidade de Bandeirantes aqui e região.
3: Com toda essa gente, obrigado, muito obrigado pela atenção, né? Tá aí, né? Um fato inusitado, complicado essa situação. E é claro, né? Os sentimentos aí a todos os familiares, aos amigos, né? E a gente, né, fica aguardando aqui o trabalho da Polícia Militar para ver agora, e também da Polícia Civil, melhor dizendo, trabalho do Corpo de Bombeiro, mais precisamente da Polícia Científica, para saber qual foi a causa, a circunstância dessa fatalidade, né? 10h14 agora.
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7: E continuando com os resumos, agora temos o resumo da novela O Que a Vida Me Roubou. Em um restaurante, José Luiz e Renato estão cansados e desesperados por encontrar Montserrat. Renato diz a José Luiz que Graziella mentiu sobre o paradeiro de Montserrat. José Luiz pede que regressem à Água Azul com Esmeralda para averiguar algo com Demétrio. Em Água Azul, Demétrio presenteia Esmeralda com um bracelete, dizendo estar disposto a apresentá-la à família como sua namorada. Josefina os vê e Esmeralda diz ser a namorada de Demétrio. Josefina sai correndo e Demétrio a segue e a pede que sejam namorados. Esmeralda se decepciona. Na fazenda ao monte, Maria diz a Montserrat que de noite, quando todos estiverem dormindo, ela deixará uma égua já com a sela e um homem de sua confiança estará à espera para levá-la à Água Azul. Chega a noite, Maria vê Montserrat no cavalo e pede que ela vá para deixar o caminho livre para ela e Alessandro. Juventino ainda tem intenções de fazer Montserrat sua e depois matá-la. Maria avisa que Montserrat foi embora. Juventino se dispõe a sair quando Alessandro grita que montem em seus cavalos e partam atrás da moça. Dominga e Rosário se alarmam, mas Maria, zangada, os ordena que voltem para seus quartos.
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3: Noveleira. Nayara Azevedo, R$50. Bom dia pra você.
8: Bom dia. Ela é uma história verídica. E essa história aconteceu comigo.

0: você ficou boa.
1: Beijo, Matheus.
2: 10 horas 28 minutos da nossa manhã, 10 horas mais 28 minutos aqui na nossa Casa FM nesta manhã de sexta-feira. Bom dia pra você. É muito bom saber que você tá aí ouvindo a nossa programação. Que se faça ser a luz, porque ele chegou aqui, rapaz. Deixa eu virar aqui, ó. Tudo bem com o senhor? Sou Henrique do Vale. Bom dia.
3: Muito bom dia, Lúcio. Bom dia a você. Bom dia a você também que tá aí ligadinho, tá sumido, meu amigo. Você que tá aí na Casa FM. É, meu amigo. Estamos aqui no estúdio, né? Novamente aqui nos estúdios aqui da Vila IBC.
2: Que bacana,
3: o maior prazer estar aqui juntamente com você e claro, com o maior prazer estar aqui com os nossos ouvintes aqui, né?
2: Isso é bom demais. E trazendo novidade, né? A gente sabe que esse horário aqui é o apoio cultural do Vale do Supermercado, mas o Henrique tá aqui, ele veio pra fazer o da coma. Deixa eu aproveitar ele aqui e falar assim, Henrique, o que tá acontecendo? Que aquela bagunça no mercado lá, rapaz?
3: Já pegando o gancho, né?
2: É, já pegando o gancho ali. O que tá acontecendo ali?
3: Tá certo, tá certo. É, tem coisa boa, Lúcio. Ah, é, como se diz, né? Pra fazer aquela panqueca gostosa, senão pra fazer aquele ovinho frito, tem que quebrar o ovo, né?
2: Tem.
3: Então, Vale Supermercado está passando por uma transformação, né?
2: Uhum.
3: Tá uma transformação muito boa, né? Estamos praticamente triplicando o espaço físico de venda do Vale Supermercado, área de venda. 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
2: Lúcio. Gente, olha, para você que... Se você não teve oportunidade lá no Vale Supermercado a visualizar isso, eu convido e convoco você para ir lá, porque é uma coisa doida. Eu tava ali ontem, a gente vai lá de vez em quando dar uma conversada com ele, porque fica na correria, a gente não pode nem atrapalhar lá. Mas, gente, é uma coisa maravilhosa que tá ficando.
3: Verdade, Lúcio.
2: Sensacional.
3: Bacana demais. Por esses dias aí eu tava num canteiro de obra.
2: É verdade, literalmente.
3: Literalmente num canteiro de obra funcionando o mercado.
2: E corre pra... Henrique, é mais difícil?
3: É difícil, Lúcio. Eu comparo assim a uma reforma assim, numa loja assim, numa situação de você reformar a sua casa com você dentro.
2: Mas eu acredito que é pior ainda.
3: Sim,
2: a mulher da gente, a gente ainda consegue desdobrar aquela coisa toda. Aí você tem que, digamos assim, a Carla, né, pra né, administrar tudo ali. Aí tem os funcionários seus, aí tem os pedreiros, aí tem a bagunça que a reforma faz. Aí você tem que tirar a gôndola e põe gôndola, tira a gôndola, que nem eu tira casaco, bota casaco. Enfim, eu acho que é pior ainda.
3: Verdade, Lúcio, verdade.

0: verdade. Eu me deparei com várias situações por esses dias aí, meu amigo. Pior. Olha, mas o deparando assim com pedreiro, eletricista, encanador, pessoal que faz montagem de forro, parte de refrigeração, olha, eu deparei com tudo. Mas o mais legal de tudo é o seguinte, Lúcio, é o carinho dos nossos clientes. Verdade. Sabe? O pessoal vai chegando, vai olhando, vai vendo assim as melhorias, sabe que ali tem aquela dificuldade, né? E muitos dos nossos clientes vão entendendo a situação e vai passando assim palavras de conforto pra gente. Sim. Isso é que é legal, é muito bacana isso aí.
1: Sim, sem
0: sabe?
1: Dúvida.
0: A gente tem uma abertura muito grande para todos os nossos clientes. E eu acho que eu tenho que, primeiramente, agradecer todas as palavras amigas que eu recebi por esses dias aqui.
1: E o que?
0: E pode ter certeza que ajudou demais.
1: E assim, Henrique, a gente, pelo que a gente conhece, eu também da Carla, enfim, dos colaboradores ali do Vale Supermercados, a gente vê que o Vale Supermercado hoje não é somente um supermercado. Ele é uma extensão da nossa casa. Isso porque é o carinho que vocês têm com os clientes, com os amigos, enfim, é o tete a tete que você e a Carla têm ali com os clientes. Eu falo assim, eu sempre destaco que o Vale hoje não é só um supermercado, é uma extensão da nossa casa.
0: Verdade, verdade. É? Eu gostei dessa aí, porque Casa FM, Vale Supermercado, casa. Mistura tudo, é bem isso aí, Lúcio, bem bacana mesmo, boa colocação que você colocou.
1: Porque assim, quando você vai no mercado, você tem lá, tô dando um exemplo, né? Você vai no supermercado, normalmente você pega o seu produto, né? Passa no caixa, tchau, obrigado.
0: Exato.
1: Né? No Vale não, no Vale você chega lá, fulano, não sei o que, você vai no açougue, não? Bagunça generalizada, que Deus nos acuda. E que espaço maravilhoso quando açougue, hein, Henrique?
0: Maravilhoso.
1: Que tudo, coisa linda, gente.
0: Tudo novinho, né? Um espaço totalmente novo de açougue, né? Tudo novinho.
1: Gente, vocês vão se surpreender.
0: Vão se surpreender. Um espaço também, tudo novinho também, na padaria e confeitaria.
1: Nossa, a padaria Vale, ficou bonita também,
0: Vale,
1: né?
0: Tudo novinho, equipamento, todos os equipamentos novos ali, você vai surpreender. Parte também do hortifruti também,
1: aí,
0: enorme, vai ficar muito gostoso, vai ficar muito agradável.
1: Aconchegante demais,
0: aconchegante,
1: né?
0: Aconchegante. Vale Supermercado também aumentou metros e metros de prateleira com produtos novos, novos produtos, mais completo, o mercado tá mais completo, né? Um design já mais moderno já para todos os nossos clientes. Eu tenho certeza que o pessoal vai surpreender com essa reinauguração aqui do Vale Supermercado, Lúcio.
1: Então, assim, gente, só para deixar claro também, a gente tá falando aqui dessa, entre aspas, bagunça generalizada que tá acontecendo lá no Vale por esses períodos aí de construção, reforma, aquela coisa toda, mas tem um período que vai ficar fechado.
0: Exatamente, vamos ficar fechado nessa segunda-feira, tá? Vamos trabalhar
1: normalmente. Não se assusta, gente.
0: Calma, gente, calma. Vamos trabalhar normalmente hoje. Está trabalho supermercado, está em pleno vapor hoje, vai estar em pleno vapor amanhã. Domingão também, até o meio-dia. Vale Supermercado fechou meio-dia, domingo começa as transformações, né? Onde que a gente começa a integrar a parte
1: nova com a antiga.
0: Com a parte antiga, né? A parte atual com a parte nova. E a gente daí, pra gente poder trabalhar, né? Com o mercado fechado, pra gente proporcionar surpresas,
1: sim,
0: promoções, né? Os espaços vão aparecer agora claramente, né? Uhum. Que por enquanto a gente coloca umas lonas, né? Umas lonas lá.
1: Uns plásticos
0: lá, segurando para tampar também, para pegar, também para evitar o pó, né? Que
1: ficou,
0: foi muita construção, foi muita coisa aconteceu no Vale Supermercado. Então, segunda-feira ficará fechado e terça-feira a reinauguração do Vale Supermercado.
1: Henrique, eu até ontem conversava contigo lá no Vale Supermercado e conversava sobre histórias, enfim. Algum dia, né, na sua carreira de supermercadista, pensou em estar com o supermercado do tamanho que está a partir de terça-feira? É uma visão, assim, que lá atrás você... Nossa, eu não imaginava isso, ou já projetava isso?
0: É assim, Lúcio, a gente vai, como se diz, a gente sempre com o pezinho no chão.
1: Uhum.
0: Pezinho no chão, essa ampliação do Vale Supermercado é a quarta.
1: Sim.
0: Então a gente vive de ampliações. No possível que a gente consegue ampliar a loja, a gente vai ampliando a loja, né? Essa agora a gente deu um boom maior. né? Deu uma expansão maior. Então, é assim, o empresário, ele não para.
1: Isso que eu ia dizer.
0: O empresário, ele tá ali, ele tá ali junto ali, ele parece que é uma formiguinha.
1: É um tique, né?
0: É um tique. Fica ali, tá, a hora que você tenta assim, você chega e fala assim, não, tá bom. Não tá bom. Eu preciso melhorar.
1: Pode melhorar.
0: A gente nunca fica na zona de conforto. A gente sempre tem que partir para cima. Isso é bom. Bom, ótimo. Entendeu? A concorrência tá aí, a gente é muito bom concorrência, entendeu?
1: A legal, né? Não a desleal.
0: Não, a legal, né? Não a desleal, exatamente. Mas é uma coisa que a gente não fica acomodado, a gente sai da zona de conforto e vai parte pra cima, então é muito legal isso.
1: Sim, sim.
0: É muito bacana, eu gosto disso, é agilidade, é a dinâmica, né? E também eu tenho a Carla, minha esposa, ela acreditou em mim, né?
1: Ainda bem, né?
0: Judiação.
1: Tem dó, mas fazer o quê?
0: Quando eu fui casar, ela falou assim, ó, casa comigo que eu te prometo uma vida muito boa, né?
1: Ah, você não falou isso pra ela, não?
0: Eu falei, Lúcio, falei isso, sabe? Só que eu não falei pra ela que tinha que trabalhar muito.
1: Não, a vida tudo bem, mas, ó, você vai ter que compensar
0: trabalhando. Vai. E que eu não queira, né? Já faz 29 anos que a gente...
1: Já,
0: ó, 25 anos de casado e 29 anos trabalhando junto.
1: Nossa, olha que bacana, cara. Não aparenta ter tanto. Ah, digamos assim, eu falo assim, mas eu tô com 20 anos casado também.
0: É, você fala assim, agora mesmo de pouco você tava falando que você casou novo, né?
1: É, então.
0: Então, também casei novo.
1: É, o errado, outro falando sujo.
0: Ah, meu pai. Ué, não, as situações que deram certo, né? Eu ia falar o errado que deu certo, não. As situações certas que deram certas.
1: Sim, isso. Sim. Hoje minha filha completa 21 anos.
0: Pois é, olha. Eu já vi. Parabéns, né?
1: Olha,
0: parabéns.
1: A Preta fazendo 21 anos.
0: Ei, Preta, parabéns. Deus abençoe bastante, amém, né? Amém. Muitas felicidades.
1: Então, na terça-feira, a partir do horário convencional, 7 horas, vai ter um horário diferente? Vai ter uma celebração, alguma coisa ali? Como que vai funcionar,
0: Henrique? Vai ter uma inauguração, né? Uhum. Vamos pegar, fazer, né? Chamar.
1: Cerimonial.
0: Cerimonial ali, tá junto ali. Fazer um cerimonial bonito, né?
1: Sim, chamar, merece, né?
0: Chamar algumas pessoas ali importantes que fazem parte da vida da gente.
1: Sim.
0: Né? E também, né? Vamos abrir às 9 horas da manhã.
1: 9 horas.
0: Da manhã, né? E falando para todos nossa comunidade, todos os nossos clientes, que vai ter muita coisa boa, Lúcio, muitas promoções, muita coisa boa, interação
1: diferente, né?
0: Dentro. A gente está promocionando muita interação diferente dentro do mercado, entendeu? Então, já de antemão, já convidando, né, a todos os nossos clientes, né, a comunidade, né? Falar para todos vocês que vocês são muito importantes para nós.
1: Sem
0: dúvida.
1: Então,
0: eu gostaria muito assim, que vocês fizessem parte dessa nossa alegria. E eu conto com a presença de todos.
1: Com toda certeza. Gente, então anotem na agendinha aí, ó. Terça-feira, dia 1º.
0: Dia 1º de setembro.
1: 1º de setembro já vai estar aí a super reinauguração do Vale do Supermercado, que vai estar sensacional. Quem já passou por lá, deu uma espiadinha?
0: Ah, já, né?
1: Já deu uma espiadinha.
0: O povo não aguenta, né? Os clientes são muito curiosos. Como a gente é curioso, né? A gente somos curiosos.
1: E como é?
0: Então é legal isso aí. Então, mas o legal é aquele negócio, é o cliente chegar e ficar curioso, a gente chega lá e a gente pega lá, a gente aborda o cliente, assim, a gente, com o maior prazer, a gente leva o cliente lá dentro.
1: Sim.
0: Lá. A gente já mostra pra ele, olha, vai ficar assim. Não tá nada feito ainda, mas vai ficar. Sabe? Então o cliente ele fica aquela imaginação, sabe? E a gente, como a gente tava falando lá no começo da conversa aqui, a maior gratificação da gente é as palavras as amigas das pessoas que estão, dos nossos clientes que sempre estão ali, entenderam por esses períodos aí, um dias conturbados no Vale Supermercado, difíceis, né? Mas já falando que já logo isso aí já vai estar tudo resolvido. Terça-feira próxima aí tá tudo organizadinho.
1: Sensacional.
0: E vai dar, todo mundo vai se surpreender.
1: Garanto pra você, viu, gente? Então anota aí, 9 horas na terça-feira, a super reinauguração do Vale Supermercado, né, Henrique?
0: Bacana demais. Contando com a presença de todos.
1: Sem dúvida. Vamos fechar a rua ali.
0: Oh, com certeza, hein?
1: Tem que fechar a rua e fazer bagunça. Olha, não faz bagunça, vamos reinaugurar o mercado. Senão o pessoal já vai falar, o cara quer fazer bagunça no mercado.
0: Eita!
1: Mas, Henrique, obrigado pela presença. Volte sempre, a casa é sua.
0: Oh, muito obrigado, Lúcio. Muito obrigado a você. Obrigado pela essa abertura. Praticamente eu me sinto em casa aqui.
1: Sim, nesse estúdio
0: seu aqui. Muito obrigado. Também eu quero agradecer também a você que está aí coladinho aí juntinho com a nossa Casa FM. Olha só, estamos esperando a presença de todos, tá? Muita coisa boa tá vindo aí e desejar a todos aí uma ótima sexta-feira, né, Lúcio?
1: Sextou.
0: Um ótimo comecinho de final de semana, um abençoado comecinho de final de semana pra todos nós, né?
1: E vem prêmio.
0: E vem prêmios, com certeza. Daqui não vem novidade, vai ter prêmio, vai ter gudão doce, vai ter degustações, muitas degustações.
1: Ai, legal.
0: Oh, bacana. É muitos fornecedores lá, né?
1: Isso tem uma parceria legal, né, Henrique?
0: Lúcio, sabe uma coisa que, antes de nós acabar aqui, uma coisa que me surpreendeu muito, mas muito mesmo. Hoje mesmo eu tava conversando com um fornecedor meu. Eu não sabia que eu era tão importante.
1: Olha que legal.
0: Sabe, comercialmente, sabe, eu me surpreendi, né, fazendo ampliação assim, os fornecedores chegando assim e conversando comigo, muita coisa boa, a gente conseguiu muita coisa boa, né, muitas oportunidades assim, e eu não sabia a importância que o Vale Supermercado tem.
1: Olha que legal.
0: Então eu fiquei muito surpreso, fico muito agradecido.
1: Emocionado, né? Tá até
0: com os olhinhos assim. A gente fica surpreso com certas coisas. Sim, e a gente tem mais é que agradecer.
1: Sempre, né? Sempre. Agradecer, acho que é a maior virtude que nós temos que ter.
0: Verdade, é aquela que o pai ensina pra gente, né? É o nome da gente que zela tudo, né? Não é nada mais, é o nome. Zela teu nome, que em cima do teu nome você vai ter tudo na sua vida.
1: Só depende do nosso. Eu falo assim, a gente nunca tem nada, a única coisa que a gente tem é o nome.
0: Exatamente. Não tem, não importa. Não. E você tem que se manter igual.
1: Tanto não, bar quanto carro.
0: Não, desde quando você começou e desde quando você tá até agora. Seja a pessoa que você é. É assim. Sim. Que o sucesso tá aí.
1: Tá aí. Literalmente. 10 horas mais 42 minutos. Vou parar de falar com o Henrique, senão ele vai chorar. 10h42, apoio cultural, a gente volta já.
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2: 10h55 na nossa manhã, na nossa Casa FM. Fofoca aí, ouça!

0: banda jovem Dionísio, que estourou com o hit Acorda Pedrinho, está de volta com um novo álbum, Migalhas. O grupo curitibano busca agora uma sonoridade mais sóbria, querendo se afastar da imagem de banda de virais. Será que essa nova fase vai conquistar ainda mais o público? Estamos de olho nos próximos passos dessa banda que não para de inovar.
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Voltando por aqui, deixa eu falar desse menino. Após sequência de trabalhos na Record, Henrique Camargo emplaca novo papel na Globo. O ator Henrique Camargo, de 20 anos, conhecido por trabalhos em produções da Record como Amor Sem Igual, Gênesis e Reis, será visto em Por Você, nova novela da emissora, no horário das 7 da Globo. Na trama, escrita por Dino Cantelli e Juliana Pérez, Henrique dará vida a Juca. Nas redes sociais, o ator compartilhou um registro dos bastidores ao lado de Diogo Almeida, que interpreta Otto, e celebrou o momento com a legenda: energia boa. Que fofo! Vamos poder ver aí o Henrique Camargo, né? Apenas 20 aninhos aí fazendo sucesso na Globo. Eu volto! Sucesso pra você, garoto! Tem mais fofoca aqui.

0: cedo, turma do pagode na nossa manhã. Bom dia, bom dia, bom dia. 11 horas 16 minutos. 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
2: Fofoca aí. Que notícia mais fofa. A atriz Letícia Sabatella está em festa celebrando o retorno de seu cachorro após uma longa e desgastante disputa judicial. Com o animal de volta aos seus braços, Letícia resumiu o momento em uma única frase: agora a paz. Uma história com final feliz que mostra o amor incondicional entre uma tutora e seu

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0: Prosseguindo com os resumos, agora temos o resumo da novela Por Você. Bela deduz que foi Vanessa quem a incriminou. Gabriel conta a Ricardo que Bela ainda mexe com ele. Vanessa humilha Bela, que reage e a confronta. Iracema conforta Bela. Pérola tem um mal-estar e Leandra se preocupa. Suelen reclama com Dalila por não conseguir se aproximar de Peixe. Peixe mostra a Lucas a matéria com a falsa notícia acusando Bela de sequestro de menores. Próspero apresenta a Toy seu novo negócio. Gabriel questiona Vanessa sobre a denúncia contra Bela. Vera se emociona quando Samuca afirma que deseja ficar com Bela. Suelen beija Peixe e Dalila se surpreende. Zé cobra o pagamento de Juarez pelo aluguel do carro. Carmela desmaia na frente de Bela.
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2: Jorge Mateus, inesperado, bom dia.

Essa é a 11 horas 31 minutos da nossa manhã. Sol do Japão, Filume Jeca, na nossa programação da nossa manhã. Vamos juntos, onde quer que você esteja. Mandar um forte abraço pra galera curtindo a nossa manhã. 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

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Uma equipe muito bem preparada, uma loja estruturada, oferecendo a você o que há de melhor, com toda certeza, né? 11 horas 32 minutos na nossa manhã, 11h32. Vamos fazer o seguinte, eu vou pro apoio cultural, mas antes tem Mundo da Fama!

voltando por aqui. Deixa eu falar desse momento lindo, emocionante, né? De Viih-Tube e Eliezer se casando. De noiva, a Viih-Tube se emocionou ao se casar com Eliezer. Estou arrepiada! Viih-Tube e Eliezer oficializaram a união em uma cerimônia realizada em uma fazenda em Porto Feliz, no interior de São Paulo. Juntos desde 2022 e pais de Lua e Ravi, os influenciadores emocionaram os seguidores ao compartilharem registros do grande dia. Vi mostrou o momento em que entrou de noiva e não conteve a emoção. Ainda estou arrepiada, não consegui seguir protocolo nenhum na hora do socorro. Muito lindo, Eliezer também, não foi só a Vi não, viu gente? O Eliezer também se emocionou muito. Segurou as lágrimas e até eu tô emocionada. E ponto final nesse assunto, senão eu vou chorar. Tum, tum, tum, tum. Já volto que tem mais um momento fofo aqui, tá? Pro nosso final de semana.

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0: por fim, o resumo da novela Quem Ama, Cuida. Mal Mal fica tenso quando Dora pergunta se Felipe e Carolina se lembraram do parentesco do jovem com Adriana. André conta a Kleber e Pedro que conseguiu o endereço da viúva do perito do processo de Adriana. Adriana orienta Liris a aconselhar Ulisses a vender sua parte da joalheria, já pensando em comprá-la, como parte da vingança. Pedro procura por Carla, a viúva do perito. Carla insinua a Kleber e Pedro que sofreu ameaças e se esquiva de falar com os dois. Ulisses fica apreensivo com o interesse de Tiago em ver o balanço da joalheria. Mal Mal fica encantado com o novo apartamento de Adriana. Elisa se preocupa com o plano de vingança de Adriana. Pilar aceita testemunhar em favor de Ademir. Liris começa a trabalhar no restaurante de Laurentino.
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2: Zé Henrique e Gabriel, Fletar, também a traição. Bom dia.
3: Bom dia.

0: aqui, olha só, gravidíssima Larissa Tomásia se emocionou ao descobrir sexo do primeiro filho. É menino, gente! Larissa Tomásia, de 30 anos, fez o chá revelação para descobrir o sexo do bebê que espera com Luciano Taborda. A ex-BBB 22 compartilhou o momento nas redes sociais e mostrou a fumaça verde que revelou a chegada de um menino. O meu limãozinho está a caminho. É menino! Celebrou a Larissa com muitas lágrimas.
1: Ele tá fazendo aniversário, vou fazer um churrasquinho lá hoje à tarde.
0: Com certeza, né? Muito feliz na espera desse limãozinho. Ai, que momento fofo. Bem, a gente fica por aqui de volta semana que vem, segunda-feira. Na segunda-feira, trazendo mais fofocas pra vocês que acompanham sempre nós aqui, tá? Beijos! E bora correr atrás de fofoca. Enquanto isso, você curte seu final de semana. Bye!

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6: O Flamengo encaminhou a venda do atacante equatoriano Gonzalo Plata para o Dinamo de Moscou, da Rússia. O acordo é superior a 10 milhões de euros, cerca de 60 milhões de reais na cotação atual. O clube carioca, porém, ainda não divulgou oficialmente o valor final da negociação. A tendência é que Plata não participe do clássico contra o Botafogo no domingo e viaje para a Rússia para concluir os últimos detalhes da transferência. O Flamengo contratou jogador em 2024 e, caso o negócio seja confirmado, receberá um valor superior ao investimento feito na época. A diretoria também trabalha para encontrar um substituto para a posição, já que Everton Cebolinha também pode deixar o clube.
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7: 11 horas mais 51 minutos da nossa manhã, galerinha, tô tirando meu timinho de campo, hein? Vou ficando por aqui, prometendo voltar amanhã, a partir das 7 horas da manhã, na nossa oração da manhã, né? Eu vou deixando as velhinhas que continuam dando aquele talentaço legal aqui na nossa manhã, aquele abraço mesmo do tamanho do Brasil. Brasil! Fiquem todos com Deus, tchau, tchau, se cuidem, sejam felizes! Me diz aqui na nossa manhã. Tchau, tchau. Até amanhã.
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2: Termina. Retornamos à nossa programação normal.

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2: Doze horas e 29 minutos.

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2: Em Bandeirantes, 33 graus.
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12 horas e 59 minutos.

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4: Estúdio Casa, 1 hora e 8 minutos.

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Em Bandeirantes, 33 graus.

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1: Estúdio Casa, 1 hora e 37 minutos.

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15: 2:07.

0: coisa linda!
1: Bom demais!
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5: Boa tarde.

0: Em Bandeirantes, 35 graus.
1: Será que tem como você sair da minha mente e vir pro meu colchão?

0: É que é isso, Rio de Janeiro!
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4: Gente, com vocês, não conta pra ninguém.
5: Marília Tavares e Luísa Martins.
6: Luísa Martins e Marília Tavares.
5: Ah,

0: Lud.
1: Fala, Thiaguinho.
0: Só vem.
1: Opa! Fernanda, só um rapidinho aqui. Eu vou.
0: Só vem. Ei. Ei.
1: Ei. Só vou. Só vou. Só vou.

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Boa tarde, buenas tardes, minhas amigas, meus amigos. Começando o Top Show para vocês. São 15 horas, 5 minutos e o nosso texto de hoje promete muita coisa boa durante toda a programação. Tem música, tem informação, tem entretenimento e tem o principal, que são vocês. Isso mesmo, nossos queridos ouvintes que estão sempre sintonizados aqui na minha, na sua, na nossa Casa FM 87,7. Para participar é muito simples. Mande aquela mensagem no nosso WhatsApp 999-20-4010. 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Hoje, nosso Dicas de Saúde, iremos falar sobre o tomate. Olha que maravilha, gente. Tomatinho é bom, hein? Uma saladinha, preparando molhos, assado. Dá pra fazer muita coisa. Mas vem cá, na culinária, ele tem, né? A gente faz bastante coisa, criatividade mil. Mas vem cá, e pra saúde? Ele é mil também? Daqui a pouquinho eu vou falar dos benefícios do tomate pra saúde, tá? Hoje, em curiosidades, hoje é o Dia Nacional do Voluntariado e qualquer pessoa pode ser voluntária, viu? Qualquer pessoa pode participar e contribuir. E vou falar isso para vocês também, que é um texto muito bacana, né? O pessoal que já é voluntário e você que tem vontade de ser voluntário em algum hospital, creche, enfim, qualquer lugar assim, vai saber certinho como que tem que fazer, tá bom? São 15 horas 7 minutos e a gente vai começar com Marjoristiano, Você Sempre Será, Maiara e Maraíza, Se Namora, Belo Pra Ver o Sol Brilhar. E eu esqueci de falar que tem mensagem do dia, tem mensagem pra encerrar a nossa programação. Então, meus amigos e minhas amigas, sejam muito bem-vindos, o Top Show está no ar.

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15 horas 22 minutos. Isso mesmo, 3 horas 22 minutinhos aqui na nossa programação do Estúdio Casa FM 87,7. E muito simples, gente, muito simples para participar. É aquela mensagem no nosso WhatsApp 999204010. E hoje tem dicas de saúde, viu? Vamos falar do queridinho que está sempre à mesa de todo brasileiro, que é o tomate. Eita, ele é bom pra saúde, viu? Vocês nem têm noção de quanto ele é bom. E eu vou falar dele pra vocês já, já, daqui a pouquinho. Então, ó, esperem porque tem muita coisa boa que o tomate realiza nas nossas vidas. Mas agora, vou falar, né, de quem realiza na vida dos pets. 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Próximo bloco, vamos com dicas de saúde. Agora vamos com Zezé de Camargo e Luciano, irmão da Lua, amigo das estrelas, MC Hammer, You Can Touch This. Essa é a antiga. Vitinho Imperador, Eu Me Apaixonei. E arte popular, olha só, Pimpolho, será que ele é um cara bem legal? Sei não, viu? 15 horas 26 minutos, daqui a pouquinho eu tô de volta.

somente imperador. É som de paredão. O solo que vai ficar na sua mente aí, ó. Bora, Demi Boy, bota pra história.

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3: Quinze horas 45 minutos. Daqui a pouquinho, dicas de saúde. Porém, agora, entretanto, toda a vida tem apoio cultural. 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E vamos com dicas de saúde? Bora lá, gente, bora lá, porque nós vamos falar dos 7 benefícios do tomate. Ó, alguns benefícios, tem mais do que 7, viu? É, eu fiz um resumo do resumo aqui pra vocês. Apesar de muitas vezes ser confundido com um legume e preparado como tal, a verdade é que o tomate está inserido na categoria de fruta. Conhecido pelo seu sabor ligeiramente adocicado, a sua acidez, né? E é na maioria dos casos a sua cor vermelha, embora possa ter outras tonalidades, o tomate é um alimento versátil na culinária, podendo ser usado como base de pratos salgados, polpas, sumos, molhos e doces. Então nós vamos falar de alguns benefícios, né, desse delicioso fruto, né, e por que devemos integrá-lo em nossa alimentação. Primeiro, porque protege o coração. Ele é rico em antioxidantes, né? Então, o tomate ajuda a manter os vasos sanguíneos saudáveis. Além disso, a presença de vitamina C e licopeno, que são duas substâncias que têm ação antioxidante, promovem o transporte de oxigênio no sangue e melhora o fluxo sanguíneo. Também ajuda a regular a pressão arterial. Olha só, licopeno, a vitamina C e outros antioxidantes presentes nesse fruto ajudam a melhorar a saúde do sistema cardiovascular. No entanto, potássio também tem um papel fundamental, uma vez que é um mineral que ajuda na regularização da pressão arterial. Então, olha quanta coisa tem o tomate. Mantém a pele saudável. Comer tomate regularmente também ajuda a manter uma pele saudável, contribuindo para a minimização dos poros dilatados, tratamento contra acne, erupções cutâneas e também em tratamentos de pequenas queimaduras. Previne problemas de visão, né? Porque, né, ele é muito rico em vitaminas A e C. Ele também possui beta-carotenos, que são nutrientes que ajudam na manutenção da saúde ocular e ajudam a prevenir, né, o risco de desenvolver cataratas. Possui também ação anti-inflamatória, olha que bacana, uma vez que é composto por agentes anti-inflamatórios, como bioflavonoides e carotenoides, o que por sua vez faz com que ajude a reduzir a inflamação, alivia a dor de doenças crônicas também, viu? Também ajuda na saúde dos ossos, porque possui vitamina K e cálcio, faz com que o tomate seja um aliado para a saúde óssea e dentária, contribuindo para a proteção das mesmas. Ajuda a prevenir alguns tipos de cancro. É, como o tomate é uma fonte de licopeno e de vitaminas do complexo A e C, ele ajuda a reduzir o risco de cancro da próstata, colorretal e do estômago. Olha só quanta coisa. Lógico que tem sempre a orientação. Não fique exagerando tanto no tomate também, porque ele é um fruto, mas ele tem acidez. Então, evite comer todo dia o tomate, com moderação, né? Evite comer as sementinhas, né? De preferência, né? Porque a acidez demais pode dar aquele probleminha, alguma coisinha, né, de bexiga, rim, por causa da acidez. Então, tem, né, aquele controle no tomate, tá bom, gente? Porque não vai, né, é igual você ficar chupando limão todo dia, né? Uma hora não vai cair bem, não, tá? Então, consuma com moderação nas suas refeições, pega, prepara na salada, prepara no molho, prepara cozido, tem assado, tem várias coisas. No suco também, tem gente que prepara sucos com tomate, mas moderadamente, assim como todas as coisas nessa vida, né, que a gente faz, tem que ser moderado. E a alimentação não deixa de ser uma delas, tá joia? São 15 horas 53 minutos. Tem Ana Castela, que eu não te esqueci. Luan Santana, Solteiro. Michael Jackson, Chicago. E eu volto daqui a pouquinho com mais Top Show pra vocês.

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Voltamos com o Top Show, 16 horas 8 minutos. 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Maria Clara. Só uma comédia. Bom, gente. 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Daqui a pouco, gente, teremos curiosidades. E hoje uma curiosidade muito bacana, realmente, porque hoje é o Dia Nacional do Voluntariado. Muita gente não sabia, mas existe o Dia do Voluntariado. Pessoas, né, que gostam de participar, contribuir em fazer o bem aos seus semelhantes, né? Sem olhar a quem. Isso que é o mais importante de tudo, agindo de várias formas, né? Então tem muitos e muitos locais para que você possa ser voluntário, tá? Então a gente vai falar sobre isso, sobre essa data comemorativa. E se você tem vontade, ó, tá aí, daqui a pouquinho vai ter um alertinha, né? Vai que você se interessa, toma aquela coragem que tá demorando para acontecer, tá? 16 horas 12 minutos, teremos paciência com Lenine, Simone Mendes, Direitos Iguais, Encaixe Perfeito, Ferrugem. E eu volto daqui a pouquinho, viu? Não desliguem.

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5: 16:26. Daqui a pouquinho tem curiosidades pra vocês, mas agora tem apoio cultural da loja Pingo de Gente. 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

contribuição do voluntário, porém, deve ser ajustar às necessidades e aos procedimentos da entidade que o recebe, viu? As formas de ação voluntária são variadas. Durante muito tempo no Brasil, o voluntariado se concentrou na área de saúde e no atendimento a pessoas carentes. Hoje em dia, surgiram novas oportunidades nas áreas de educação, atividades esportivas, culturais, proteção do meio ambiente, luta contra a violência, entre outras. Então, cada necessidade é uma oportunidade de ação voluntária. E cada pessoa contribui na medida de suas possibilidades e com o tempo livre de que dispõe, né? Mas, no entretanto, né? Cada compromisso assumido tem que ser cumprido. Ademais, o voluntariado não compete com o trabalho remunerado, nem com a ação do Estado, viu? A sua função não é tapar buracos, nem apenas compensar carências. Ao mobilizar energias, recursos e competência em prol de ações de interesse comum, o voluntariado combate a indiferença, a discriminação e a exclusão social, além de fortalecer a solidariedade e a cidadania. Então, quem tem vontade de fazer trabalhos voluntários, vá, faça. É algo que enriquece o ser humano, com toda certeza. Você vai aprendendo a ser mais humano. O verdadeiro significado de ser solidário, de ser humilde, de ter compaixão para com seus semelhantes, né? Porque no final você sabe que estamos todos no mesmo barco. E você, que área que você gosta? Ah, eu quero ajudar, é no asilo, quer ajudar a pai, quer ajudar em questões de meio ambiente. Enfim, gente, procure, se informe. Hoje, 35% da população brasileira trabalha com voluntariado. E aí, tá fazendo parte desses 35%? Beleza, né? 16 horas, 32 minutos. Onde já se viu, não existe isso, gente. Eita, nós. 16 horas, 33 minutos. Próximo bloco, mensagem do dia pra vocês.

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E vamos para a nossa mensagem de hoje. É o seguinte, chegou o final de semana, então a gente vai meditar, a gente vai refletir e vamos confiar. Independente da fé, da religião que você siga, a gente sempre tem que crer em algo maior, em algo que nos cerca, nos abençoa todos os dias. Então, a gente faz o seguinte. Senhor, ensina-nos a orar sem esquecer o trabalho, a dar sem olhar a quem, a servir sem perguntar até quando, a sofrer sem magoar, seja quem for, a progredir sem perder a simplicidade, a semear o bem sem pensar nos resultados, a desculpar sem condições, a marchar para a frente sem contar os obstáculos, a ver sem malícia, a escutar sem corromper os assuntos, a falar sem ferir, a compreender o próximo sem exigir entendimento, a respeitar os semelhantes sem reclamar consideração, a dar o melhor de nós além da execução do próprio dever, sem cobrar taxas de reconhecimento. Devemos pedir, né, que sejamos fortalecidos, né, a paciência, né, a termos paciência para com as dificuldades dos outros, assim como precisamos da paciência dos outros para com as nossas próprias dificuldades. Devemos pedir, né, ajuda para que a ninguém façamos aquilo que não desejamos para nós. Ah, Senhor, auxilia-nos, sobretudo, a reconhecer que a nossa felicidade mais alta será, invariavelmente, aquela de cumprir seus desígnios, onde e como queiras, hoje, agora e sempre. Então, quando a gente tem fé, quando a gente acredita em algo muito maior, muito superior, o nosso coração transborda. E é gratificante. Então, a mensagem para vocês é essa. Com certeza, é confiar. Confiar. E agir da melhor forma possível, sem olhar a quem, sem cobrar as coisas que você faz, sem ficar esperando recompensa, simplesmente pelo pleno prazer de fazer. Lembre-se, hoje mesmo a gente falou, é o dia do voluntariado. Então, quando você pensa em fazer o bem, agir da forma correta, como é a forma que devemos agir, é você tratar um ser humano com carinho, com reciprocidade, perguntar, né, olhar. São situações assim que o nosso dia a dia transforma, não somente a nossa vida, mas aquelas que nos cercam, tá? Essa foi a nossa mensagem de hoje. É o seguinte, gente, são 16 horas 47 minutos. Esse último bloco teremos Miley Cyrus, Flowers, Daniel, Adoro Amar Você e também Country Beat, Aquele Peão. Eu tô indo embora porque daqui a pouquinho tá chegando o Richard com Casa Sertaneja pra vocês. E daqui a pouquinho tô indo porque hoje tem Maria Clara ao vivo pra vocês. Hoje tem muita coisa boa, com certeza. Agradecer a sua audiência, a sua participação sempre. 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Daqui a
pouquinho tô lá, viu? Daqui a pouquinho eu tô chegando. 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Meus amigos, minhas amigas, um bom final de semana com muita luz, com muito discernimento, tá? Muito entendimento, sempre amor, sempre paz, coisas boas na vida de todos nós, tá bom? Beijo no coração e até segunda-feira. Tchau, tchau. 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

0: 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Estamos chegando, sexta-feira, sua linda.
1: Na segunda-feira. Vem, vem! Amor,
0: amor, amor, amor. Ai, que saudade que eu tava de você, hein? Começando o nosso Casa Sertaneja nessa sexta-feira. Hoje, 28 de agosto de 2026. Estamos chegando aqui com o nosso Casa Sertaneja nessa tarde gostosa. Tarde deliciosa, tempinho agradável, né? E aí, tudo bem por aí? Tudo jóia? Você que tava ligadinho no Top Show, continue comigo. Vamos juntinhos até às 19 horas. A partir de agora, Casa Sertaneja com você. Vem participar comigo, vamos juntinhos. 999204010 é o zap zap aqui da casa. Sextou, sexta-feira, vamos juntos, 17 horas mais 9 minutinhos na programação da nossa casa. Mandar um abração pra todo mundo que já tá chegando aqui comigo nessa tarde gostosa, né? Finalzinho de semana chegou, final de semana chegou, tranquilo, naquele ritmo, né? Pra já se prepararmos pra descansar nesse final de semana, né? Mandar um abraço pra você, passando pela nossa cidade, pra você no nosso comércio, você nos bairros aqui da nossa querida Bandeirantes, ai, ai, ai. Ai, que saudade que eu tava, que saudade que eu tava dos microfones da nossa casa, né? Nem parece que eu tava ontem aqui, né? Ai, ai, ai, vamos juntinhos, vem junto comigo. Eu sou Richard Damasceno e fico com vocês até as 19 horas aqui na programação da nossa casa. Daqui a pouquinho tem o nosso Minuto Bicho, tem o momento Defesa Civil com a previsão do tempo, tem informação, se algum fato justificar uma informação urgente, a gente para a programação e traz a notícia até você, né? E é claro, né? A sua participação aqui você não pede, viu? Aqui você manda na nossa programação. Sinta-se em casa. A casa foi feita especialmente pra você. A casa é sua, viu? Vamos juntinhos, abrindo a programação dessa tarde de sexta-feira, 28 de agosto de 2026. Simbora, simbora. Hoje no ritmo mais tranquilo de abertura, né? Simbora então, cadeira cativa, Zé Neto Cristiano. Boa tarde!

0: 17 horas e 16 minutinhos.
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0: Sou eu mesmo, 17 horas mais 17 minutinhos aqui na programação da nossa casa. Uma ótima tarde pra você. Você ligadinho aqui com a gente, você sintonizado aqui na programação da nossa casa. Uma ótima tarde pra você, viu? Vamos juntinhos até as 19 horas, né? Mandar um abraço pro pessoal que tá chegando aqui. Oi, Carol, tudo bem? Tudo jóia? Tranquilo? Sintonizado aqui com a gente na nossa programação, nessa tarde gostosa, né? Um abraço, viu? Mandar um abraço pra Giovana também, né, Giovana? Ligadinha aqui com a gente, sintonizada aqui na nossa casa. Ah, legal, legal. Daqui a pouquinho eu vou trazer essa informação do Projeto Bicho, viu, Cacau? Daqui a pouquinho eu vou falar desse gatinho que foi resgatado hoje, tá? No nosso Minuto Bicho aqui na nossa casa, FM 87.7. Mandar um abraço também pro Maicon, que chegou aqui comigo também, né, Maicon? Muito obrigado pelo carinho da sua audiência, sintonizado aqui com a gente também nessa tarde. Hoje... sextou, hein? Sexta-feira aqui na nossa programação. Uma ótima tarde pra vocês ligadinho aqui com a gente, né? Nessa tarde gostosa. Tarde de sexta-feira. É mesmo?
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0: Sextou, né, Wanda? Sextou. Mandar um abraço pra Wandinha ligadinha com a gente também. A Viviane, as meninas da cozinha comunitária, né? Tá todo dia aqui com a gente, né? Muito obrigado pelo carinho da audiência. Simbora de mais música. Vou atender também a Bruna, que já chegou por aqui, né, Bruna? Alô, Bruna! Opa, legal, legal. Manda... não pode esquecer dele, né? O João Pedro, que tá lá ligadinho com a gente também, né, João Pedro? Mandar um abraço pro João Pedro e pro Davizão também, ligadinho aqui com a gente. Simbora, então. Zé Lucas, só um pause, Bruna. Simbora, então. Uma ótima tarde. Boa tarde!
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4: Simbora!

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É isso aí, estamos começando o nosso Momento Defesa Civil aqui pela nossa Casa FM 87.7 nessa tarde, tarde de sexta-feira, trazendo as principais informações do tempo e, é claro, aquela dica de prevenção, né? Trazendo aquela dica importante de prevenção para você e a sua família. Está começando então mais um Momento Defesa Civil e, de acordo com as atualizações mais recentes do CIMEPAR para Bandeirantes, teremos o tempo firme, sem previsão de chuva. O acúmulo previsto é de 0 milímetros, com 0% de probabilidade de ocorrência de chuva, né? A umidade relativa do ar deve variar entre 40% e 76%. Os ventos sopram a noroeste com velocidade média de aproximadamente 7 km por hora. Mas atenção, as rajadas podem chegar a 50 km por hora amanhã, viu? E é justamente por causa dessas rajadas que a Defesa Civil deixa a dica de hoje. Antes de dormir, dê uma olhada no quintal, varanda e áreas externas da sua casa. Recolha ou fixe vasos, lonas, placas, móveis e outros objetos que possam ser deslocados pelo vento. Evite estacionar veículos próximo a árvores com galhos secos e estruturas que apresentem risco. Se ocorrer queda de galhos sobre a rede elétrica ou houver fios caídos no chão, não se aproxime e não toque nos cabos. Mantenha outras pessoas afastadas e acione a Copel. E atenção às queimadas, viu? Com o tempo mais seco, não coloque fogo em terrenos, folhas, lixo ou vegetação. Uma pequena chama pode se transformar rapidamente em um incêndio. Durante o dia, mantenha a hidratação, principalmente crianças, idosos e pessoas que trabalham ao ar livre. E fica uma informação importante para quem está planejando o domingo. O CIMEPAR indica mudança nas condições do tempo em Bandeirantes. No domingo, 30 de agosto, com 98% de probabilidade de chuva, viu? Previsão de aproximadamente 5,7 milímetros de precipitação e rajadas de vento de até 54 km por hora. Por isso, aproveite o sábado de tempo firme para fazer uma vistoria preventiva em casa, viu? Verificando telhados, calhas, ralos, árvores e objetos que possam oferecer risco. Quanto aos alertas oficiais, não há nenhum alerta nesse momento em vigência para a nossa cidade e nossa região. E para você receber os alertas da Defesa Civil diretamente no seu celular, é muito fácil. Basta enviar gratuitamente o CEP de Bandeirantes ou da sua rua por SMS para o número 40199. 40199 e pronto, você já estará cadastrado e passará a receber os avisos da Defesa Civil diretamente no seu celular. Em caso de emergência, você já sabe, ligue 199 para a Defesa Civil ou 193 para o Corpo de Bombeiros. 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Afinal, Defesa Civil somos todos nós!

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1: 17 horas mais 29 minutinhos, pessoal ligadinho aqui com a gente. Tem até um golpista aqui me mandando mensagem essas horas. Ah, não, essas horas o cara querendo Pix? É brincadeira, viu? Ah, vem aqui buscar. Pode buscar aqui comigo aqui na rádio. Só buscar. É, pessoal, tem que tomar muito cuidado, né? Tomar muito cuidado. Às vezes a pessoa aí... É muito importante, uma dica muito importante, aproveitando que eu tô falando aqui dessa pessoa que tá mandando aqui pedindo Pix. Você sabia que no seu WhatsApp tem como você fazer uma confirmação em duas etapas? É isso mesmo. Você confirmando em duas etapas, sempre que você instalar seu WhatsApp em qualquer... Ou qualquer pessoa instalar seu WhatsApp, o número seu, ele vai precisar... É digitar uma senha de 4 dígitos, né? Uma confirmação de 2 etapas. Então ele precisa dessa senha de 4 dígitos. Então é muito importante você fazer a confirmação em 2 etapas, né? Além do código que você recebe por SMS, você tem que guardar essa senha, não passar ela para ninguém, igual senha de banco, né? Então é muito fácil. Uma dica para você aí que tem um WhatsApp aí, corre o risco de ser clonado, né? É muito importante vocês tomarem muito cuidado, né? É só você ir no celular, entrar lá nos 3 pontinhos, configurações, aí vai ter a opção conta. Na conta,

0: acessar, né? Mas eu tô falando pro cara que vim buscar o Pix, mas eu acho que ele não vai vir, não. Será que ele tem coragem? É isso aí, o pessoal chegando por aqui, né? Não vou nem falar nada, eu só observo, né? Mandar um abraço pro Paleta, que tá ligadinho aqui com a gente também, né? Oi, Paleta, tudo jóia? Uma ótima tarde pra você. Mandar um abraço pra Wanda também. A Wanda tá indo embora e ligadinha com a gente, né? Alô, Rafa, o Rafa também ligadinho aqui com a gente. Mandar um abraço pra Ana Paula lá em Tambaracá também, né, Ana? Muito obrigado pelo carinho da sua audiência. Pessoal que tá chegando aqui com a gente, sintonize, participe, interaja. Aqui você não pede, viu? Aqui você manda, vem você também aqui pra nossa casa, né? Lembrando, pessoal que tá chegando aqui, né, Bruna? A Bruna vai estar domingão aonde, Bruna? Na Cavalgada, né? Então, Cavalgada, domingão, estaremos por lá também. É muito importante, né? Muito importante aí o pessoal também. Cuidado com os bichinhos, né? Cuidado com os animais, né? Então, domingão tem Cavalgada e a gente estará presente por lá também, né? Mas eu vou atender os pedidos aqui. Atender o pedido da Viviane também, né, Viviane? Que tá ligadinha com a gente todos os dias. Um abraço, né? Rodeios da Vida, né, Bruna? A Bruna vai... Não vê a hora da cavalgada, do rodeio, né? E a Viviane tá pedindo a música Rodeios da Vida. Eu vou ouvir, então, aqui na nossa programação com eles, né? Neto Henrique. Neto e Henrique, né, Viviane? Um abraço. Muito obrigado pelo carinho da sua audiência, viu? Uma ótima tarde pra você. Esse é o seu programa Casa Sertaneja. 17 horas e 33 minutinhos.
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0: 5 lá na contramão pra 90 que nós dá conta.
1: Esses rodeios que eu gosto de...
0: Valeu, Neto Henrique!
1: Bom demais,
2: meus irmãos,
1: bom demais,
2: muito obrigado, viu? Deus abençoe vocês, viu?
0: Tamo junto, Deus abençoe.

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1: Sou eu mesmo, 17 horas mais 39 minutinhos. 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O pessoal tá chamando gente já. Final de semana vai ter aniversário. Aproveitar, mandar os parabéns já pra ele também, né, Xerri? Xerri vai aniversariar. Tá fazendo aniversário no domingo, né? Então, parabéns. Muitos anos de vida. Muito, muito, muito parabéns. Viu, Xerri? Parabéns. Olha só. Que isso, hein? Manda um abraço pra ele que chegou por aqui também. Olha só, o Pablão, né, Pablo? Muito obrigado pelo carinho da sua audiência, viu? 17 horas e 40 minutos. Já tendo seu pedido, viu, Pablo? Eu vou pro nosso apoio cultural rapidinho. 17 horas e 41 minutinhos. Agora, com a propaganda eleitoral, a gente tem que cumprir o horário de apoio cultural aqui, né? Às vezes a gente esperava acabar a música, falava um pouquinho, interagia com vocês, mas agora tem que estar em cima da hora, né? 17 horas e 41 minutinhos, a gente vai pro nosso apoio cultural. Não sai daí, a nossa Casa Sertaneja, ela volta já. Música.

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2: É isso aí, começando o nosso Minuto do Bicho nessa sexta-feira. É isso aí, vamos para mais uma edição do nosso Minuto Bicho, o espaço de informação, conscientização e defesa dos animais, né? E hoje o nosso Minuto Bicho, ele tem um pedido especial de ajuda, viu? É isso mesmo. O Projeto Bicho de Bandeirantes resgatou nessa sexta-feira um gatinho amarelo, ainda filhote, encontrado abandonado lá na Avenida João da Silva Cravo, viu? O pequeno está bastante debilitado e ele apresenta um quadro de gripe felina, infecção e desidratação e precisou receber atendimento veterinário. O primeiro atendimento foi realizado na Petit Gâteau, e agora o gatinho está sendo encaminhado para a clínica Alquimia, onde deverá permanecer internado pelos próximos dias, recebendo os cuidados necessários até que esteja recuperado. E o Projeto Bicho precisa da nossa ajuda, né? É necessário custear o tratamento desse pequeno e depois a alta será preciso encontrar um lar temporário onde ele possa continuar recebendo os cuidados até a sua recuperação completa. E é claro, o objetivo final é encontrar uma família responsável para a adoção. Se você puder ajudar, seja com uma doação, oferecendo um lar temporário ou até mesmo adotando esse gatinho, entre em contato com o Projeto Bicho pelo Instagram, @projeto.bicho. Toda ajuda, ela faz diferença, né? Toda ajuda, ela faz a diferença. Esse gatinho foi abandonado, mas agora não está mais sozinho. Existe uma rede de pessoas lutando para que ele tenha uma segunda chance. E essa história também nos deixa uma reflexão. Abandono não é solução. Quando alguém decide ter um animal, assumiu uma responsabilidade por toda a vida. Se não puder mais cuidar, procure uma alternativa responsável. Não coloque uma vida nas suas, né? E a nossa dica de hoje é especialmente importante para quem tem gatos. Mantenha os animais em ambiente seguro, ofereça água limpa, alimentação adequada e procure atendimento veterinário diante de sinais de doença. E nunca medique o animal por conta própria. Hoje o Minuto Bicho faz um convite especial. Vamos ajudar esse pequeno a vencer essa fase. Uma doação pode ajudar no tratamento, um lar temporário pode garantir sua recuperação e uma adoção pode mudar toda a sua vida. Eu sou Richard Damasceno e esse foi mais um Minuto Bicho aqui na Casa FM. 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

17h47, 17h47 aqui na nossa casa. Uma ótima tarde pra você. Oi, Cláudia, tudo bem? Tudo jóia? Cláudia Granado ligadinha aqui com a gente, junto com o Gutão, né, Guto? Um abraço, muito obrigado pelo carinho da audiência de vocês. Tô meio rouco hoje. Se a mudança de temperatura, esses ar-condicionado, né? É complicado, né? Mandar um abraço pra Jennifer também. Oi, Jennifer, tudo bem? Ligadinha com a gente aqui também. O Márcio, né? É isso aí, o Márcio também sintonizado aqui na nossa programação. Um abraço, viu? Mandar um abraço também pro Felipe. Alô, Felipe, tudo jóia? Tranquilo? Ligadinho com a gente nessa tarde de hoje. A Carol também, o pessoal do Projeto Bicho, né? O pessoal pedindo ajuda. E é claro, a gente pode, né? Às vezes, no mínimo que a gente faz, a gente pode fazer uma diferença enorme, né? Mandar um abraço pro pessoal do Projeto Bicho, tá sintonizado, ligadinho com a gente. Muito obrigado pelo carinho da audiência de vocês. Oi, Mari, tudo bem? Tudo jóia? A Mari também tá aqui, ligadinha com a gente, sintonizado. Simbora de mais música, é hora dele. Atendendo a Bruna, que tá ligadinha com a gente desde o começo do programa, né, Bruna? É hora dele. Cristiano Araújo, participação já de Jadson, Traição a Queima-Roupa.

0: 17 horas e 56 minutos. Eu mesmo, 17 horas e 56 minutinhos aqui na programação da nossa casa. Você ligadinho com a gente, né, Márcio? Um abraço, muito obrigado pelo carinho da sua audiência. Quero mandar um abração também pro Claudião, né, Claudião? Ligadinho aqui com a gente na nossa tarde de sexta-feira. Sextou. Onde sextaremos hoje? Um abraço, viu? Mandar um abraço também pra galera que tá chegando aqui com a gente, né? Mandar um abraço pro Andrew. Alô, Andrew. Tudo bem? Tudo jóia? O Rafa também tá aqui comigo. Oi, Ju. A Ju Coelho também sintonizada aqui com a gente. Um abraço, viu? Mandar um abraço também pro Cauã. Ei, Cauã, hein? O pessoal tá te zoando. Você não tá valendo mais nada, hein? Os caras zoam demais, hein? Zoam demais. eita, né? Quero falar pra você também, aproveitando também. Não, opa, 17 horas e 57 minutinhos. Eu vou atender pedido antes do nosso momento, Ângelos, né? Ela que tá ligadinha com a gente, né, Mariana? Muito obrigado pelo carinho da sua audiência. Daqui a pouquinho eu volto com o nosso apoio cultural. Não saia daí. 17 horas e 57 minutinhos. Chamar meu talento, Fred Fabrício. Boa tarde!
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2: Olá, meu amigo, olá, minha amiga ouvinte, que bom que estamos juntos para este momento de oração no fim da tarde. Eu sou o Padre Ezequiel. Hoje é sexta-feira. Também queremos agradecer por mais uma semana que vamos concluindo. A inspiração para esse momento é a seguinte: a palavra que ouvimos e as atitudes que presenciamos formam o nosso jeito de compreender a vida e de viver a vida. Meditemos a canção.

0: Rezemos juntos. O anjo do Senhor anunciou a Maria, e ela concebeu do Espírito Santo. Ave Maria, cheia de graça, o Senhor é convosco, bendita sois vós entre as mulheres, e bendito é o fruto do vosso ventre, Jesus. Santa Maria, Mãe de Deus, rogai por nós, pecadores, agora e na hora da nossa morte. Amém. Eis aqui a serva do Senhor, faça-se em mim segundo a vossa palavra. Ave Maria, cheia de graça, o Senhor é convosco, bendita sois vós entre as mulheres, e bendito é o fruto do vosso ventre, Jesus. Santa Maria, Mãe de Deus, rogai por nós, pecadores, agora e na hora de nossa morte. Amém. E o Verbo se fez carne e habitou entre nós. Ave Maria, cheia de graça, o Senhor é convosco, bendita sois vós entre as mulheres, e bendito é o fruto do vosso ventre, Jesus. Santa Maria, Mãe de Deus, rogai por nós, pecadores, agora e na hora de nossa morte. Amém. Rogai por nós, Santa Mãe de Deus, para que sejamos dignos das promessas de Cristo. Oremos. Derramai, ó Deus, a vossa graça em nossos corações, para que, conhecendo pela mensagem do anjo a encarnação do vosso Filho, cheguemos por sua paixão e cruz à glória da ressurreição. Por Cristo nosso Senhor. Amém. E agora, sobre todos vocês, a bênção de Deus. O Senhor esteja convosco, Ele está no meio de nós. Por intercessão de Nossa Senhora, Nossa Mãe, a Mãe de Jesus, desça sobre a sua casa, a sua vida, o seu trabalho, o seu descanso, sobre o seu fim de semana, a bênção que Deus quer dar. Em nome do Pai, do Filho e do Espírito Santo. Amém.
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É, estamos de volta, 18 horas mais 9 minutinhos. Tá chegando a nossa Expoban 2026. E nesse sábado, nesse domingão, tem cavalgada da nossa Expoban, né? E é claro, nós estaremos presentes por lá, estaremos participando da cavalgada, saindo lá do nosso recinto da Expoban, passando pelas ruas da nossa cidade, é claro, né? Você que quiser acompanhar a cavalgada, falo pra você a partir de agora que o trajeto saindo lá do recinto da Expoban, né? Vai descer a BR, vai até a rua Frei Vital Tamandaré, ali pertinho da rodoviária, de frente com a rodoviária, vai subir, né? Sentido Campo do União. Chegou no Campo do União, vai descer ali a Presbítero Francisco Nogueira até o Parque do Povo. No Parque do Povo vai pegar a Dino Veiga. Da Dino Veiga vai subir as Arias até a Benjamin Caetano Zambon na esquina do Malfatti. Vai virar, vai até lá embaixo no Cojó. Do Cojó vai virar e subir a Comendador. Chegou na rua São Paulo, vai virar, né? E, é claro, vai vir sentido novamente o recinto, né? Então, você que quiser acompanhar a cavalgada, domingão, a partir do trajeto começa, a partir de que horas mesmo? Esqueci-me, a partir das 10, se eu não me engano, né? A partir das 10 horas aí, a nossa cavalgada. E, é claro, né? Semana que vem tem aí o início da nossa Expoban com shows nacionais pra você, sucessos, né? Faltam aí, então, poucos dias. Leonardo vem aí. Dia 3, Rio Negro e Solimões, né? Dia 3, Rio Negro e Solimões. Depois, dia 4, Leonardo. Dia 5, Marcos e Belucci. Dia 6, João Nelore e Texano. Mandando um abraço também a todas as rainhas da Expoban que estaremos juntos, né? Domingão, na cavalgada, né? Um abraço pra todas as rainhas da Expoban também, né? E é claro, né? No ritmo de Expoban, chegando a nossa Expoban. Simbora, vamos tocando sucessos aqui. Mandar um abraço pro Carmelo, pro Marcos Vinícius, pro Robinho, que tá lá no recinto terminando tudo lá, né, Robinho? Amanhã estaremos por aí acompanhando também, né, Robinho? Um abraço pro Robinho também, o nosso grande homem. Valeu. E simbora, no ritmo de Expoban, esse bloco especial Expoban, eles, Rio Negro e Solimões, o Cowboy vai te pegar. Boa tarde!

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0: Ai, ai, ai, 18 horas mais 23 minutinhos aqui na programação da nossa casa FM 87.7. 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Simbora! 18 horas e 25 minutos.
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0: 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Simbora de mais música aqui na programação, continuando aquele clima de Spoban. Se eu não puder te esquecer, Leonardo, que estará também na nossa Spoban 2026, né? É isso aí, mandar um abraço também pro Marcelo Timóteo. Alô, Marcelão, obrigado, valeu pelo carinho da sua audiência. Pra minha mames postiça, Valéria, né? A rainha do Marcelo, muito obrigado pelo carinho de sempre. A Tata ligadinha aqui com a gente também, né, Tata? Um abraço. Simbora. Sucesso, Leonardo. Se eu não puder te esquecer.
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0: 18 horas e 35 minutinhos, 18 horas mais 35 minutinhos aqui na nossa casa FM 87.7, né? Daqui a pouquinho tem também cerimonial Dia do Soldado, né? Lá no Tiro de Guerra 05013, né? Em comemoração ao Dia do Soldado e também em comemoração aos 51 anos do Tiro de Guerra, é isso? Olha só que legal, daqui a pouquinho, né, Sub? Mandar um abraço pro Sub que tá ligadinho com a gente, Sub Ricardo, a sua esposa ligadinho com a gente. Daqui a pouquinho estaremos por aí, viu, Sub? Saindo aqui da rádio, já estamos indo aí pra participar formatura, né? Como se diz, né, Sub? Um abraço, muito obrigado, viu? Mandar um abraço pro Sub Ricardo, né? Pro Sub também, fugiu o nome do chefe de instrução essas horas? Ah, não, Richard. Você tá muito esquecido, né? Um abraço pro nosso chefe de instrução também, né, Sub? Opa, 18 horas e 36 minutinhos. 18 horas mais 36 minutinhos.
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0: Mandar um abraço também pra Dona Maria ligadinha com a gente, né, Dona Maria? O Laurindo também, a Fia. Um abraço pro Robson. O pessoal que tá ligadinho com a gente ali pertinho do Parque do Povo também, né, Paulão? Um abraço. Embora.

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0: 18h41, fim de semana chegou. Chegou. E aonde nós vai hoje? Ainda não sei, pra onde o nariz apontar, viu? É, o Lúcio, você vai pra onde hoje?
1: Eu?
0: É. Ah, lá vem, tem carne já aí?
1: Serviço.
0: É, você tá do lado aqui? Tá pensando o quê? Ah, não. Ah, tá explicado que você tá de chinelinho. Eu quero saber, você não voltou nem mais pra academia, né? Você nem mais voltou pra academia. Só foi aquele. Só foi aquele dia, um pouco de paia. Ah, não. É brincadeira, tá vendo? Os caras vão na academia um dia, depois só volta um mês depois e olha lá. É isso aí, fim de semana chegou às 18h42. Pode levar, eu deixo. Você vai trazer amanhã, né? Beleza, então, pode levar. Ah, tá desmontando tudo o estúdio. Quer levar um microfone também? Tem bastante? Deixa eu então. É isso aí. Eu vou ficando por aqui, pessoal. Na certeza que a gente volta amanhã. Opa, amanhã não. Amanhã é sábado aí. Eu não tô querendo nem sabadar amanhã, né? Eu tô querendo vir aqui. Lembrando, então, segunda-feira eu tô de volta, né? Segunda-feira a gente tá de volta. Com certeza, esperando o carinho da audiência de vocês. Eu quero agradecer os nossos apoios culturais, as pessoas que ficaram hoje com a gente aqui nessa sexta-feira. Nosso muito obrigado, viu, pessoal? Eu vou ficando por aqui. Amanhã, então, você fica logo pela manhã com a informação do nosso Casa Notícias. E, é claro, a gente aparece por aí. Se um fato extraordinário justificar uma edição, a gente aparece por aqui. Traz a informação em primeira mão aqui na programação da nossa casa. Eu vou ficando por aqui. Fique agora com ele, Guilherme Benuto. Assunto delicado. Tchau, tchau. Fui! Sextou. Bora tomar uma com o Lúcio. Tchau, fui!

0: Benuto.
1: Tamo junto. Meu
2: Goiânia.
3: Sucesso!
2: Quem gostou, que... vai barulho.
3: Obrigado, Goiânia. Que rolo bom, filho. Deu rolo, hein? Obrigado, gente. Sucesso.
4: 6:46.
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1: 72.203 novos postos, um crescimento de 2% em relação ao mesmo período do ano anterior, com maior crescimento no setor de serviços. Todos os dados fazem parte do CAGED, o Cadastro Geral de Empregados e Desempregados, apresentado nesta sexta-feira pelo Ministério do Trabalho e Emprego. Reportagem Raquel Mariano.
2: O Conselho Monetário Nacional ampliou o prazo de pagamento para taxistas e motoristas de aplicativo que financiarem a compra de carros novos pelo programa Move Brasil.
3: Agora, a quitação do empréstimo poderá ser feita em até 84 meses. Antes eram 72 meses.
2: O Conselho ratificou portaria que elevou o teto de valor para os carros financiados pelo programa, que passou de 150 mil para 200 mil reais.
3: Também, a partir de agora, estão incluídos, entre os veículos elegíveis, os híbridos com diferentes combinações de fontes de energia, integrando motor elétrico e motor a combustão, que utilize álcool, gasolina ou ambos.
2: A Receita Federal e o Ministério Público Federal investigam um grupo empresarial suspeito de crimes como sonegação fiscal e lavagem de dinheiro relacionados à exploração de apostas de cota fixa, as chamadas bets.
3: É a Operação Jogo das Sombras, realizada hoje em 3 estados.
2: O grupo teria movimentado mais de 5 bilhões de reais em apenas em 2025.
4: A operação investiga suspeitas de sonegação fiscal, evasão de divisas e lavagem de dinheiro praticadas por um grupo de empresas de apostas esportivas, conhecidas como bets. Foram cumpridos 6 mandados de busca e apreensão em Pernambuco, Paraíba e São Paulo. Segundo a investigação, um grupo empresarial responsável por uma plataforma de bets teria movimentado mais de 5 bilhões de reais apenas no ano passado. As possíveis irregularidades teriam ocorrido tanto antes quanto depois a regulamentação das bets no Brasil. O secretário especial da Receita Federal, Robson Barreirinhas, explicou que há indícios que esse grupo tenha criado uma empresa de fachada em Curaçao para simular que as operações ocorriam fora do Brasil.
5: Nós temos elementos que comprovam que essa organização já estava presente aqui no Brasil, com funcionamento no Brasil, com beneficiários aqui no Brasil, com funcionários aqui no país, mas sem pagar nada de tributos, sem se sujeitar à regulação brasileira. Posteriormente, aqui no Brasil, nós temos indícios fortes de que ilegalidades prosseguiram mesmo após essa regularização.
4: Os órgãos também investigam a suspeita de envio de recursos para o exterior. Parte desse montante teria voltado ao Brasil sob a forma de pagamentos por prestação de serviços. Esta é a segunda operação de investigação de irregularidades ligadas ao mercado de bets, com a participação da Receita Federal e do Ministério Público Federal. Além do cumprimento das medidas judiciais, a Receita Federal instaurou 11 procedimentos para aprofundar a apuração das possíveis irregularidades. Reportagem Márcia Fernandes.
3: Atenção, microempresário, a solicitação para ingresso no Simples Nacional deverá ser feita em setembro.
2: As regras para escolher o regime tributário mudaram. A partir de agora, a decisão que antes era tomada em janeiro deve ser feita com antecedência.
3: De acordo com a Receita Federal, esta mudança busca organizar a chegada das modificações proporcionadas pela reforma tributária no Simples Nacional e dar mais tranquilidade para o planejamento das empresas.
2: Para entender melhor as alterações, nós conversamos com Tiago Esfri, chefe da equipe do Simples Nacional. Vamos conferir.
3: Tiago Esfredo, chefe da equipe nacional do Simples da Receita Federal, muito bem-vindo à Voz do Brasil, prazer recebê-lo por aqui. Vamos falar sobre essas mudanças aí para escolher o regime de tributação. A partir de agora, a decisão que antes era tomada em janeiro deve ser feita com antecedência, né? O senhor pode explicar essa mudança pra gente?
6: Claro, obrigado, satisfação estar aqui. Realmente é uma das mudanças principais que a gente teve com a reforma tributária no Simples Nacional. Elas vêm agora, anteriormente a 2027, aí que tá, fica a grande questão que causa surpresa, né? Então a gente tem uma preocupação muito grande justamente de alertar os contribuintes para que eles não percam a oportunidade, porque não é mais em janeiro. Então é setembro. Então vai começar a semana que vem, abre-se a janela 1º de setembro até 30 de setembro. Aqueles que não estão no Simples Nacional, ou importante, que estão no Simples, mas possuem algum registro de exclusão futura, que isso acontece muito, eles precisam estar atentos a verificar o cadastro, verificar a mensagem na caixa postal, que a gente está alertando, está mandando mensagens, né? Enviando para que eles possam não perder a oportunidade de solicitar a nova opção e continuarem no Simples ou começarem a vida deles no Simples.
2: O que, que eles devem fazer? Tem o Simples e um outro regime. O senhor pode explicar como funciona?
6: Eu acho que o senhor diz o outro regime seria o Simples Híbrido.
2: Isso, o Simples Híbrido. Isso.
6: Justamente, essa é uma inovação, né, da reforma também, onde agora os contribuintes vão ter a oportunidade de uma alternativa. Então, antes eles podiam estar no Simples Nacional, que agora a gente está chamando de Simples Puro, e dali eles estariam fora do Simples, seria a outra alternativa. Agora vem uma alternativa intermediária, que está sendo chamada justamente Simples Nacional Híbrido, que é realmente um intermediário de você estar fora num lucro presumido ou você estar no Simples Puro. E qual que é a grande diferença? Você mantém alguns dos tributos dentro da cesta do Simples, com todo o regime simplificado, recolhimento único, em guia única, ou você pode manter tudo, ou você mantém quase todos e sai só IBS e CBS. Então, é uma opção pelo regime regular de IBS e CBS que os contribuintes do Simples podem fazer. Então, eles ficam num sistema misto.
3: E agora, essa mudança prevista na reforma tributária acarreta algum novo imposto aos micro e pequenos empresários?
6: Não, de maneira alguma, né? Nós temos a substituição do PIS e da COFINS, né? E do ICMS e ISS por IBS e CBS. Agora, a CBS, aliás, IPI também a nível federal, começa então a CBS agora em 2027, o IBS ainda entra num regime de transição um pouco, mas de maneira alguma isso acarreta um novo tributo, digamos assim, né? A gente ainda não tem a alíquota de referência ainda para ter um comparativo, mas a gente pode dizer que não tem um tributo novo.
2: E o senhor pode explicar para a gente o que é o IBS, o que é o CBS, para o empresário entender melhor também se ele vai para o Simples, para o Simples Híbrido, como é que ele vai fazer, o que vai acontecer na vida dele?
6: Esse é um cálculo que a gente, né, brincamos hoje num outro evento que nós tivemos, de que se existisse uma fórmula matemática para a gente apresentar para os contribuintes, para eles só preencher aquilo e falar, opa, para mim é melhor isso ou aquilo, seria o mundo ideal, né? Infelizmente, a gente não consegue fazer isso, então o papel hoje da Receita é tentar orientar e mostrar vantagens e desvantagens de cada um, né? Então a gente tem mais ou menos assim, um ponto principal que o contribuinte tem que olhar. Se para ele, dentro da operação que ele tem, se a cadeia dele de clientes, esses clientes desejam comprar, adquirir, seja mercadoria ou serviço, de alguém que gere crédito para ele, porque muitas empresas querem crédito para poder descontar do débito que eles vão ter lá na frente. E isso pode ocasionar uma preferência por contribuintes que não fossem do Simples, né? Então a ideia é que, junto do imposto, né, sobre bens e serviços, que é o IBS, e a contribuição sobre bens e serviços, que é a CBS federal, IBS é estados e municípios, tivesse essa oportunidade para os contribuintes migrarem dentro da cadeia deles, optarem e falaram, para mim é melhor, os meus clientes querem adquirir de alguém que gere mais crédito, ele tem a opção de ir para esse regime híbrido. Se não for, por exemplo, aquelas empresas que prestam serviços ou vendem mercadorias diretamente ao consumidor final, em tese
2: é mantê-lo
6: no Simples Puro, né? Porque ele não tem a necessidade de gerar crédito para o consumidor final. Então o débito dele é menor como Simples.
2: Entendi.
3: Puro, né? O senhor disse que não tem uma fórmula, né, para todo mundo, mas esse sistema de créditos pode fazer com que uma empresa do Simples se torne menos competitiva diante de empresas que estão no regime normal de tributação?
6: Justamente o menos competitivo seria de acordo com a cadeia. Se uma empresa que vai, o cliente, né, ele tem a opção, ele vai olhar, ele tem dois fornecedores para ele escolher para comprar. Se as duas mercadorias custarem R$100, ele vai olhar quem está no Simples e quem está com o regime regular de IBS e CBS, seja híbrido ou presumido. Por quê? Porque ele vai ter mais crédito. Então compensa ele pagar os R$100 e ter o crédito do que ele pagar os R$100 e não ter crédito, ou ter menos crédito, porque o Simples ele gera um pouquinho um crédito menor, né? É limitado ao valor do montante devido. Então, como o débito é menor, o crédito de quem adquire também é menor. Não sei se ficou claro.
2: Então ele vai ter que entender, né, como funciona o negócio dele para poder ver em qual situação melhor ele se encaixa.
6: Justamente, é um estudo, um planejamento, procurar uma assessoria tributária, contábil, né, profissionais que possam ajudá-los a planejar, verificar cada empresa precisa verificar o seu negócio, a sua operação, para ver aonde ele vai ficar melhor.
3: E ele tem de 1º a 30 de setembro para fazer isso. Se ele não fizer, ocorre algum problema?
6: O problema é que ele fica fora em 2027, né? Então, o que a gente tem conversado e falado é que assim, a janela abre em setembro e existe uma oportunidade de desistência até 30 de novembro, é a data que está hoje, né? Então, o contribuinte pode, mesmo está em dúvida, não deu tempo de planejar, não consegui ainda, faça a opção, seja do regime, pelo Simples, faça a opção pelo regime regular, se houver a possibilidade de que ele vê que aquilo pode encaixar. E se eles entenderem, com 2 meses a mais de planejamento, de que aquilo não vale a pena, ele vai ter a oportunidade de desistir. Então, assim, o prejuízo dele é ele perder realmente uma janela em 2027. Então, essa é a nossa preocupação, para que ele já se planeje ao máximo para saber o que vai acontecer em 2027. Tem que saber em setembro.
3: A gente está falando de empresas. Essa mudança impacta os MEIs, o microempreendedor individual?
6: Para o MEI não mudou. O MEI continua fazendo opção em janeiro, com aquele lá no meio do mês, efeito retroativo, da mesma forma. Então, eles não precisam se preocupar tanto agora com setembro.
2: Tá, ótimo. Só para a gente encerrar, então. É um modelo que vai trazer mais transparência, né, na arrecadação de impostos, tudo mais, mas não necessariamente vai, não são impostos novos para o empresário, né?
6: Não, como havia citado antes, né? É como se mudasse o nome dos tributos, mas mudando também toda a estrutura e toda a dinâmica do cálculo, enfim, de todas as regras, né, aplicáveis.
3: Muito bem, nós conversamos com o Tiago Esfredo, chefe da equipe nacional do Simples da Receita Federal. Muito obrigado pela entrevista à Voz do Brasil.
6: Eu que agradeço. Obrigado.
2: Foi publicada hoje no Diário Oficial lei que autoriza em caráter extraordinário a redução de tributos federais sobre combustíveis.
3: O objetivo é reduzir os efeitos do choque no mercado internacional de energia decorrente do conflito no Oriente Médio.
2: A norma também estabelece medidas de proteção tributária ao etanol, cria crédito fiscal para projetos de produção de fertilizantes e prevê benefícios para setores estratégicos, como minerais críticos.
3: Hoje foi o último dia da 17ª Conferência das Partes da Convenção das Nações Unidas para o Combate à Desertificação, a COP17.
2: O encontro foi realizado em Ulan Ambatar, na Mongólia, entre 17 e 28 de agosto.
3: E o Brasil apresentou como meta de recuperação de áreas degradadas até 2030.
7: Manejo e restauração de florestas em terras secas, recuperação de áreas degradadas e educação ambiental foram alguns dos temas discutidos na 17ª Conferência das Partes da Convenção das Nações Unidas para o Combate à Desertificação, realizada entre 17 e 28 de agosto. Na Mongólia, a COP17 reuniu representantes de 197 países, incluindo o Brasil. Na ocasião, o país apresentou como meta a recuperação de mais de 350 milhões de hectares de áreas degradadas até 2030. Alexandre Henrique Bezerra, diretor do Departamento de Combate à Desertificação e Mitigação dos Efeitos da Seca no Ministério do Meio Ambiente e Mudança do Clima, comentou que o compromisso assumido pelo Brasil está alinhado à agenda global.
8: É como se fosse uma grande meta que a convenção estabeleceu para garantir que a gente avance na agenda de restauração de terras degradadas, de redução do processo de degradação, obviamente está associado ao combate ao desmatamento, ao combate às queimadas criminosas, e vai contribuir para a grande meta global, que é de 1 bilhão e 500 milhões de hectares sendo restaurados, conservados até 2030.
7: Durante a COP17, a delegação brasileira apresentou o Plano de Ação de Combate à Desertificação, que inclui a recuperação dos recursos naturais, adaptação às mudanças do clima, desenvolvimento sustentável e participação das populações que vivem em áreas suscetíveis. Segundo o presidente do Centro de Pesquisas Ambientais do Nordeste, Severino Ribeiro, os riscos apresentados pelo processo de desertificação dos solos ultrapassam a questão ambiental.
9: A desertificação, ela não apenas afeta negativamente biodiversidade, as árvores, os animais. Ela afeta diretamente o bem-estar humano. Porque se eu esgoto a capacidade que o solo tem de produzir, por exemplo, alimentos, eu estou colocando em risco uma série de atividades econômicas que dependem desse solo sadio, produtivo.
7: O Brasil integra a Convenção das Nações Unidas para o Combate à Desertificação desde 1997. Além de representantes dos 197 países, a COP deste ano reuniu organizações internacionais, sociedade civil, setor privado, comunidade científica, povos indígenas e comunidades locais. Reportagem Gabriela Noronha.
2: Até domingo, indígenas da região Marajuá, no Amazonas, serão assistidos com atendimento médico especializado para a realização de consultas e exames.
3: Nesta etapa, estão previstos 800 atendimentos especializados, como explica a secretária de Saúde Indígena, Lucinha Tremembé.
10: Levando especialidades como pediatria, ginecologia, oftalmologia, saúde da mulher como um todo, clínica geral, entre exames, consultas, diminuindo assim tanto o tempo de espera dessas pessoas na fila de regulação, mas também diminuindo que essas populações que têm peculiaridades culturais específicas saiam de seus territórios, das suas aldeias, para ir para as cidades grandes.
2: As ações no estado ocorreram durante todo o mês de agosto, também nos povos Yanomami, em Boa Vista, e no território Pirã, no Amazonas.
3: Segundo o Ministério da Saúde, a expectativa é realizar cerca de 4 mil atendimentos especializados na região.
2: O Centro Nacional de Monitoramento e Alertas de Desastres Naturais, o CEMADEM, oferece uma plataforma que permite acompanhar a situação da seca em diferentes regiões do Brasil.
3: É possível consultar informações por município e acompanhar a evolução da estiagem ao longo do tempo.
2: Um dos principais indicadores é o Índice Integrado de Seca, que considera dados como chuva, umidade do solo e condições da vegetação.
3: O acesso é gratuito e está disponível no endereço alertasecas.cemadem.gov.
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2: Céu aberto, pouca chuva e paisagens que ganham novos contornos. É época da seca no Cerrado, que também deve movimentar o turismo.
3: Na Chapada dos Veadeiros, em Goiás, a expectativa é de mais visitantes em busca das cachoeiras, dos rios e das trilhas da região.
2: O parque é gerido pelo ICMBio, o Instituto Chico Mendes de Conservação da Biodiversidade, em parceria com a iniciativa privada.
3: E o turismo também movimenta as comunidades locais, como a Calunga, que oferece experiências de base comunitária.
7: No Parque Nacional da Chapada dos Veadeiros, em Goiás, a paisagem muda conforme a estação. Na época das chuvas, cachoeiras e rios ganham volume. Já no período da seca, a água diminui, o céu fica limpo e o cerrado revela outras cores, outros caminhos e outras possibilidades de vivência. Período que exige atenção redobrada com as queimadas, mas que também pode ser aproveitado pelo turismo. A região do Parque Nacional da Chapada dos Veadeiros é compartilhada entre o Instituto Chico Mendes de Conservação da Biodiversidade, o ICMBio, e a iniciativa privada, que hoje é responsável pela administração do parque. Com isso, a preservação da área caminha ao lado da visitação e da atividade turística. E quem percorre as trilhas nessa época do ano percebe que a seca também tem suas vantagens. É o que conta o guia Adão dos Santos Rosa, que também trabalha como brigadista e monitora a região durante o período de estiagem.
11: Nesse período de seca que é o ideal, né? Que você vai encontrar as águas, né? Tudo cristalino, né? Tudo bem guiado, né? Porque no período de chuva não é, assim, não é confiável, né? Porque aqui é a mesma hora que não está chovendo, chove, né? Todas essas cachoeiras que eu te falei, era...
7: Caminhar pela chapada durante a seca é também perceber essas mudanças de perto. O som da água pode ficar mais distante, o chão fica coberto de folhas secas e o cerrado, que parece dormir em alguns trechos, continua cheio de vida. Mas a experiência de conhecer a Chapada não termina nas diversas opções de trilhas. Para quem quer ir além dos cartões postais, o turismo de base comunitária aproxima o visitante de quem vive no território.
12: Uma das formas de fazer isso é dentro da própria casa dos moradores. No território Calunga, a comunidade Vão do Moleque, localizada na zona rural de Cavalcante, é a maior de Goiás. E é lá que está a dona Santina Cesário dos Santos, que recebe turistas em casa e transforma a hospedagem em uma experiência inesquecível.
13: Aí oferece café da manhã, almoço, almojante, se você quiser. Mais tarde tem um docinho, tem doce também. E eu tenho meus próprios caldos que eu faço com geleia. Se quiser levar também para conhecer, para levar para saborear depois na sua casa, tem também.
12: Ainda segundo dona Santina, para o visitante, é uma oportunidade de conhecer a Chapada por outro ângulo. Para a comunidade, o turismo representa renda, valorização da cultura e uma forma de manter vivas as tradições do território.
13: As pessoas que vêm aqui amam, volta, todo mundo querendo voltar, falando que vai tornar a voltar, outros vêm, vai embora chorando, porque aqui é uma paisagem, sabe? Depois chegou aqui, é só alegria, muita árvore, bem fresquinho, além de que o tempo tá ficando mais quente agora, devido ao tempo, né? Mas não tem barulho nenhum, silêncio, eles amam.
12: E entre trilhas, águas, casas e histórias, o visitante descobre que conhecer um destino também pode ser uma forma de ajudar a preservá-lo e colecionar memórias. Com sonorização de Reinaldo dos Santos, reportagem Karine Melo.
2: Próxima sexta-feira, às vésperas da Independência, nós vamos falar sobre a Estrada Real, uma das maiores rotas turísticas do Brasil, que liga o interior de Minas Gerais ao litoral do Rio de Janeiro e São Paulo.
3: Vamos falar um pouco da história, quando no século XVIII, a coroa portuguesa pavimentou esses caminhos para transportar e fiscalizar o ouro e os diamantes extraídos das minas. Hoje o trajeto preserva cidades históricas, igrejas barrocas e calçamentos de pedra da época colonial.
2: E essas foram as notícias do governo federal.
3: Uma realização da Secretaria de Comunicação Social da Presidência da República.
2: Com produção da empresa Brasil de Comunicação.
3: Fique agora com as notícias do Poder Judiciário e do Congresso Nacional. Boa noite, bom fim de semana.
2: A gente volta na segunda-feira. Boa noite.
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15: Presidente do STF e CNJ, ministro Edson Fachin, reforça as ações no combate à violência contra a mulher.
16: STJ garante em ações penais prazo em dobro e intimação pessoal a núcleos de prática jurídica.
15: Homem trans é indenizado por sofrer assédio sexual e transfobia.
16: Boa noite, eu sou o Arthur Filho.
15: E eu sou Walter Lima.
16: O presidente do Supremo Tribunal Federal e do Conselho Nacional de Justiça, o CNJ, ministro Edson Fachin, destacou a importância de proteger as meninas brasileiras e garantir que cresçam com liberdade, dignidade e segurança.
15: Ele participou hoje da jornada Maria da Penha em Campo Grande, Mato Grosso do Sul.
17: Toda infância deveria ser feita de achadouros, de descobertas, de sonhos, de brincadeiras e de afetos, nunca de marcas de violência.
16: Um homem trans que trabalhava numa empresa de alimentos na Paraíba foi indenizado por assédio sexual e transfobia.
15: A Justiça do Trabalho adotou o protocolo antidiscriminatório da Corte Interamericana de Direitos Humanos. Samanta Flor.
2: A segunda turma do TRT da Paraíba entendeu que em casos de assédio sexual, o depoimento da vítima é uma prova fundamental e vale por si só, já que esse tipo de violência quase sempre acontece sem testemunhas. Os desembargadores também consideraram comprovado o tratamento hostil e transfóbico do empresário contra o trabalhador. Além das duas indenizações, a empresa terá ainda de reconhecer o vínculo de emprego e pagar adicional de insalubridade. Ainda cabe recurso.
16: Corte Especial do STJ decide que núcleos de prática jurídica das faculdades de direito públicas ou privadas

0: tem prazo em dobro para recorrer.
1: A regra já incluía os processos da área civil. Fátima Uchoa.
2: A Corte Especial do STJ entendeu que os advogados integrantes dos núcleos também têm a prerrogativa de serem intimados pessoalmente dos atos processuais. Segundo o relator ministro Luiz Felipe Salomão, o Código de Processo Civil, ao ampliar o alcance da prerrogativa da Defensoria Pública, busca compensar a estrutura limitada dos núcleos de prática jurídica, garantindo condições de igualdade na defesa dos assistidos, efetivando o princípio constitucional de acesso à justiça. Assim como não existe norma específica na lei processual penal, o dispositivo foi aplicado por analogia.
0: Prazo da Justiça Eleitoral para nomeação de mesários, pessoal de apoio logístico e auxiliares de auditoria que irão atuar nas eleições gerais 2026 encerra hoje, sexta-feira.
1: As nomeações incluem as sessões de voto em trânsito e as instaladas em estabelecimentos penais e unidades de internação de adolescentes. Vitor Struck.
3: O Tribunal Superior Eleitoral encerra nesta sexta-feira o prazo para nomeações de mesárias e mesários, membros das equipes de apoio logístico e auxiliares de auditoria das eleições. Os nomes devem ser publicados em edital pelos juízes e juízas das zonas eleitorais. Partidos políticos, federações partidárias e coligações têm até 5 dias para apresentar contestações, o mesmo prazo concedido para a recusa dos nomeados. Esta sexta-feira também é o último dia para que mesárias e mesários, pessoal de apoio e agentes das forças de segurança habilitem a votação em sessão distinta da de origem.
0: Justiça condena 2 réus por corrupção e lavagem de dinheiro em obra de hospital no Paraná.
1: Decisão atende a pedidos do Ministério Público Federal. Sabrine Menezes.
4: De acordo com as investigações, um ex-servidor do município e o sócio administrador de uma corretora envolvidos na construção do Hospital Regional de Toledo fracionavam os valores desviados da obra em depósitos menores para dificultar o rastreamento dos recursos. Segundo a sentença, o esquema provocou prejuízo de mais de R$1 milhão para os cofres públicos. Os réus foram condenados à pena de 11 anos de reclusão em regime inicial fechado, além do pagamento de multa e reparação dos danos em valor correspondente a pouco mais de R$2 milhões.
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0: A você uma boa noite.
1: Um fim de semana e até segunda-feira.
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7: Eu sou Paula Groba.
8: E eu sou Ricardo Nakaoka.
7: E estes são os destaques de hoje do Jornal do Senado, que começa agora.
8: Escala 6x1. Redução da jornada para 40 horas semanais está pronta para votação.
7: Senadora Leila Barros vai relatar MP que zera taxa sobre compras internacionais.
8: Eleições 2026. Atenção aos votos para o Senado. Neste ano, são 2 vagas.
7: Boa noite.
8: Boa noite.
7: Trabalhar menos, descansar mais e sem perder salário. A proposta que pode mudar a jornada dos trabalhadores brasileiros está pronta para ser votada na Comissão de Constituição e Justiça do Senado. A votação deve ocorrer na próxima semana.
8: A PEC reduz de 44 para 40 horas a jornada máxima semanal e garante 2 dias de descanso por semana, sem redução de salário. O relator da proposta sobre o fim da escala 6x1 recomenda a aprovação do texto que veio da Câmara e rejeita as emendas apresentadas pelos senadores. A reportagem é de Bruno Lourenço.
9: Em sessão no Senado Federal, o presidente da União Geral dos Trabalhadores, Ricardo Patá, afirmou que categorias como a dos comerciários mal têm tempo de ver a família por conta da escala de 6 dias de trabalho por apenas 1 de descanso e defendeu a PEC.
10: Não é isso que nós queremos. Nós queremos ter um país cidadão e um país não de castas.
9: Já o presidente da Federação do Comércio de Bens, Serviços e Turismo do Estado de São Paulo, Ivo Dallacqua, alertou que não existe uma única realidade empresarial e a redução da jornada deveria acontecer por meio de negociação coletiva.
10: O pequeno comércio do interior enfrenta desafios diferentes daqueles de uma empresa exportadora. As necessidades

0: internacionais de até $50, cerca de R$250. A cobrança foi criada em 2024 e suspensa em maio deste ano pela medida provisória 1357. A relatoria da comissão que analisa a MP ficou com a senadora Leila Barros, do PDT do Distrito Federal. Ela afirmou que concorda com o texto inicial da medida, mas irá ouvir a todos os setores produtivos para a construção do relatório.
1: É isso que eu quero deixar muito claro, que é uma característica minha de conversar com todos, ouvir a todos, mas o texto inicial, o que já foi apresentado para nós, já nos agrada, mas não abriremos mão de conversar com todos.
0: A próxima reunião da comissão, na qual deve ser apresentado o relatório, será nesta segunda-feira, 31 de agosto, às 4 da tarde. Nesse mesmo dia, deputados e senadores da comissão podem votar o texto. A ideia é que a MP seja aprovada na Câmara e no Senado durante um esforço concentrado que ocorrerá até 4 de setembro, antes do prazo de perda de validade da medida, que é 8 de setembro.
2: Avançou no Congresso a medida provisória que cria uma nova linha de crédito para motociclistas profissionais.
3: O texto foi aprovado pela comissão mista e seguiu para a votação em plenário. Repórter Patrícia Oliveira.
4: No caso dos motociclistas, o dinheiro poderá ser usado na compra de motocicletas, motonetas e ciclomotores novos. Também poderão ser financiadas motos e bicicletas elétricas, além de equipamentos e infraestrutura ligados à atividade. O relatório aprovado incluiu também o transporte escolar e definiu ações específicas para profissionais mulheres e pessoas com deficiência. Para a presidente da comissão, senadora Leila Barros, do PDT do Distrito Federal, a medida provisória ajuda a melhorar as condições de trabalho desses profissionais.
5: Para milhões de brasileiros, o veículo não é um bem de consumo, é um instrumento de trabalho. É o que coloca comida na mesa e sustenta uma família.
4: Para ter acesso ao financiamento, entregadores e motociclistas que trabalham por aplicativos terão de comprovar pelo menos 6 meses de cadastro na plataforma e um mínimo de 100 corridas ou entregas. Cada beneficiário poderá financiar apenas um veículo. A medida provisória ainda precisa ser aprovada pelos plenários da Câmara e do Senado.
2: Um projeto que começa a ser analisado pelo Senado pode dar mais transparência ao processo de registro de medicamentos para doenças raras.
3: A proposta obriga a Anvisa a tornar público cada passo da análise dos pedidos de registro, para que pacientes, famílias e profissionais de saúde saibam em que etapa está o processo. A medida não muda a autonomia técnico-científica da agência. Repórter Márcio Maturana.
6: O novo projeto foi anunciado pelo senador Hermes Klan, do PL de Santa Catarina, na quinta-feira, durante uma audiência pública na Comissão de Direitos Humanos sobre a suspensão de um medicamento para distrofia muscular de Duchenne.
7: Acabo de dar entrada em um projeto de lei para aumentar a transparência da Anvisa nos processos de registros de medicamentos destinados a doenças raras, trazendo segurança e informação a todos.
6: Doenças raras atingem cerca de 13 milhões de brasileiros. Quando existe tratamento, os remédios costumam ser caros e precisam passar por um processo de testes até a aprovação pela Anvisa. O objetivo do projeto é dar previsibilidade a pacientes, famílias e profissionais de saúde sem interferir na autonomia técnico-científica da Anvisa.
8: Eleições 2026.
2: O Tribunal Superior Eleitoral e o Google fecharam um acordo para identificar o uso ilegal de inteligência artificial nas eleições.
3: Uma ferramenta vai identificar o uso indevido de imagens de candidatos. Repórter Pedro Pincer.
9: A tecnologia chamada de Likeness ID está disponível para usuários maiores de 18 anos e é capaz de identificar conteúdos gerados por inteligência artificial que reproduzem a imagem de uma pessoa. A iniciativa busca ampliar a capacidade de rastreio no YouTube de materiais sintéticos e falsos que explorem indevidamente a identidade de quem está na disputa eleitoral. O presidente do TSE, ministro Cássio Nunes Marques, afirmou que a iniciativa busca preservar direitos fundamentais no ambiente da internet e contribuir para a confiança nas eleições.
10: O momento em que celebramos essa parceria é crucial. Isso porque é de conhecimento comum o potencial danoso do mau uso da inteligência artificial generativa.
9: Para aderir ao sistema, a candidata ou o candidato precisa ter uma conta no YouTube e acessar o YouTube Studio. na área destinada à busca de conteúdo por semelhança. Depois de um cadastro, a plataforma cria um registro biométrico da aparência do usuário. Cabe ao candidato analisar o material localizado e decidir se houve uso indevido da sua imagem. Se entender que sim, poderá solicitar a remoção. Havendo violação das regras da plataforma, o conteúdo poderá ser retirado do ar.
2: E neste ano, o eleitor vai votar em 2 senadores, mas atenção, são 2 senadores diferentes. Um voto para cada candidato ou candidata. Primeiro, o eleitor escolherá um candidato e confirmará a escolha. Em seguida, registrará o outro voto. Se o eleitor repetir o mesmo número nas 2 oportunidades, apenas o primeiro voto será considerado válido. O segundo será anulado automaticamente pela urna eletrônica.
3: E para ajudar o cidadão a se informar melhor, o Senado Federal criou uma página especial para cobertura das eleições. O site pode ser acessado por meio do endereço link.senado.leg.br/eleições. Com trabalhos técnicos de Eliseu Caires, o Jornal do Senado fica por aqui. Acompanhe agora as notícias do Tribunal de Contas da União e da Câmara dos Deputados. Boa noite.
2: Boa noite e um bom fim de semana.
8: Minuto do TCU.
11: Nos dias 31 de agosto e 1º de setembro, o Tribunal de Contas da União realiza seminários sobre o financiamento e a organização do SUS, o Sistema Único de Saúde. O encontro vai discutir como os recursos da área são distribuídos entre estados e municípios e os desafios para garantir financiamento sustentável. Outro ponto de destaque é a integração dos serviços de saúde e o atendimento por região. O objetivo é melhorar a organização da rede e garantir que os serviços funcionem de forma integrada. O seminário vai reunir gestores, especialistas e representantes das 3 esferas de governo para trocar experiências e discutir melhorias para o SUS. O evento será transmitido ao vivo pelo canal do Tribunal no YouTube. Saiba mais em tcu.gov.br.
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12: Projeto que fixa a idade máxima de 15 anos para táxi. Sandro Mota pede que a população acompanhe o trabalho parlamentar. Serviço de emergência médica deverá oferecer acessibilidade para surdos. Boa noite. Os deputados analisam um projeto que obriga os serviços de emergência médica a oferecer acessibilidade para surdos. O texto já foi aprovado pelas comissões de saúde e de defesa dos direitos das pessoas com deficiência. Saiba mais sobre o assunto na reportagem de Mônica Tati. O projeto em tramitação na Câmara prevê a criação de atendimento para pessoas surdas na urgência e emergência em hospitais de médio e grande porte. O projeto original previa a presença de intérprete de Libras, a língua brasileira de sinais. Mas a relatora na Comissão de Saúde, a deputada Rogéria Santos, do Republicanos da Bahia, modificou o texto. O relatório aprovado permite que os estabelecimentos adotem diferentes formas de atendimento acessível para pacientes surdos ou com deficiência auditiva, a fim de assegurar meios adequados de comunicação, como o uso de tecnologias digitais. Rogéria Santos lembra que a chegada aos serviços de urgência médica é um momento vulnerável para todas as pessoas.
13: É um momento que você está sentindo muita dor ou que você passou por um acidente. Imagine você chegar nesse ambiente e não conseguir se comunicar. E como é que isso é prejudicial ao socorro, à assistência de forma diligente, que tenha o objetivo de salvar aquela vida, porque a intensidade do que gerou aquela necessidade a gente conhece, porque só o profissional habilitado na medicina vai saber.
12: Rogéria Santos destaca que o Brasil tem aproximadamente 10 milhões de pessoas com deficiência auditiva, sendo que cerca de 2 milhões e 700 mil são completamente surdas. Segundo a deputada, o projeto garante a inclusão e acessibilidade ao permitir o pleno acesso à saúde. O projeto, que prevê serviço de intérprete para pessoas surdas ou com deficiência auditiva,
14: ainda terá que ser votado pelas comissões de Finanças e Tributação e de Constituição e Justiça. Se for aprovado em todas, segue para a apreciação do Senado. Da Rádio Câmara de Brasília, Mônica Tati.
15: Saúde. O projeto de Dani Cunha, do PL do Rio de Janeiro, impede a cobrança de consultas de retorno em atendimentos particulares e de planos de saúde. A proposta considera retorno a consulta destinada à análise de exames ou ao ajuste do tratamento iniciado anteriormente. Dani Cunha esclarece que a regra vale apenas quando o novo atendimento estiver diretamente ligado à consulta inicial. O texto prevê multa para cobranças indevidas, mas ressalta que uma nova cobrança pode ser feita quando houver queixa clínica ou diagnóstico independente do primeiro atendimento.
16: Direitos humanos.
15: Ronaldo Malafaia, do PDT do Amapá, defende a aprovação do projeto que transforma em lei os programas Envelhecer nos Territórios e Viva Mais Cidadania. Ele explica que o objetivo é evitar que as atividades sejam interrompidas com mudanças administrativas. Ronaldo Malafaia afirma que a proposta fortalece a rede de atendimento nos estados e municípios. O projeto prevê a formação de agentes locais para identificar violações de direitos, além de ações voltadas ao enfrentamento da violência e da discriminação contra pessoas idosas.
16: Eleições.
15: Há mais de 16 anos no Brasil, a lei da ficha limpa sofreu alterações que hoje são contestadas no Supremo Tribunal Federal. A reportagem é de Maria Neves.
17: A lei da ficha limpa, que nasceu de iniciativa popular ainda em 1993 e entrou em vigor em junho de 2010, completa 16 anos com alterações significativas e contestações no Supremo Tribunal Federal. O texto original prevê que políticos condenados à perda dos direitos políticos não podem concorrer novamente a cargos eletivos por até 16 anos. Esse é o caso de senadores que têm mandato de 8 anos. Um dos deputados que assinaram o projeto de lei na Câmara, o deputado Luiz Carlos Raul, do Podemos do Paraná, afirma que somente na eleição de 2024, a lei ajudou a barrar quase 2 mil candidaturas que tinham ficha suja. O parlamentar considera a norma um marco no combate à corrupção no Brasil.
18: Foi um reforço legislativo que fizemos para fortalecer a legislação de combate àqueles realmente que metem a mão no jarro do dinheiro público. E o Brasil aprovou uma legislação que veio de iniciativa popular. 1,5 milhão de assinaturas foram apresentadas e essa é uma lei que pegou no Brasil. Eu acredito que hoje, decisões todas, próximo 10 mil candidaturas sujas, de ficha suja, foram barrados pela legislação.
17: Pela lei de 2010, políticos condenados por crimes como lesão ao patrimônio público e enriquecimento ilícito não podem concorrer novamente durante todo o período restante do mandato e nos 8 anos seguintes. No entanto, outra lei que entrou em vigor em 2025 reduziu o prazo em que os políticos ficam inelegíveis para no máximo 12 anos. O texto do ano passado determina que o prazo de inelegibilidade começa com a condenação por um colegiado e será de 8 anos a partir de então, o que antecipa a contagem de prazo e reduz o tempo em que o político fica inelegível. Se houver outras condenações posteriores, a soma do período em que o candidato não pode concorrer a cargos eleitorais deve ser limitado a 12 anos. No entanto, a lei mais recente prevê exceções a essa regra mais branda. Se a condenação ocorrer por crimes de maior gravidade, como lavagem de dinheiro, tráfico de drogas, terrorismo ou outros crimes hediondos, continua a valer a regra antiga. Inelegibilidade de 8 anos contados a partir do cumprimento integral da pena. A lei aprovada em 2025 foi contestada pelo Partido Rede Sustentabilidade no Supremo Tribunal Federal. A legenda alega que o mérito do texto aprovado na Câmara foi alterado aprovado pelo Senado, mas o projeto não retornou para a análise dos deputados como determina a Constituição. O partido também sustenta no processo que o abrandamento das regras permite o retorno de políticos condenados por crimes graves à vida pública prematuramente. O deputado Chico Alencar, do PSOL do Rio de Janeiro, que já estava na Câmara na época da aprovação da lei da ficha limpa, defende que os ministros do Supremo decidam pela restauração do texto aprovado em 2010.
19: Foi boa, ela é eficaz relativamente. Teria que retirar e derrubar esse facilitário, inclusive o tempo de inelegibilidade que foi reduzido recentemente através do

0: constitucional, que é a integridade, que é a ética pública, que é a qualidade da representação, a partir desse princípio constitucional da impessoalidade, da publicidade, da ética, da honestidade.
1: Um pedido de vista do ministro Gilmar Mendes, em maio deste ano, suspendeu o julgamento da ação no Supremo Tribunal Federal. Antes da interrupção da análise, a relatora do processo, ministra Carmen Lúcia, já havia votado a favor da manutenção da Lei da Ficha Limpa de 2010 nos principais pontos contestados pela rede. O único ministro a votar depois da relatora foi Luiz Fux, que concordou inteiramente com o voto de Carmen Lúcia. Da Rádio Câmara de Brasília, Maria Neves.
2: André Fufuca, do PT do Maranhão, propõe criar a chamada culpa temerária no Código Penal, para casos em que a pessoa provoca um resultado sem intenção, mas deixa de tomar cuidados básicos diante de uma situação de risco.
3: A proposta de André Fufuca considera culpa temerária os casos em que há um risco grave e evidente de que o resultado aconteça. O objetivo, segundo o deputado, é punir com mais rigor situações de negligência extrema, sem tratá-las como dolo eventual.
2: Ercílio Coelho Diniz, do MDB de Minas Gerais, apresentou um projeto que cria a Política Nacional de Prevenção à Violência contra a Mulher por meio de monitoramento preventivo de risco. A proposta prevê a identificação e o acompanhamento de situações de alto risco antes da ocorrência do crime.
3: O texto de Ercílio Coelho Diniz sugere a integração entre órgãos públicos e a criação de um Banco Nacional de Dados Estatísticos. Em casos de alto risco, o projeto permite medidas como monitoramento eletrônico do agressor e atendimento psicossocial prioritário.
2: Euclides Petersen, do Republicanos de Minas Gerais, é autor da proposta que facilita a responsabilização por crimes de violência patrimonial contra mulheres em situação de violência doméstica e familiar. A medida abrange casos de destruição, subtração ou retenção de bens, valores e documentos.
3: Pelo texto, esses crimes passariam a ser processados por ação penal pública incondicionada, sem necessidade de representação da vítima. Euclides Petersen explica que a mudança reduz os mecanismos de coerção que podem dificultar a denúncia e a responsabilização dos agressores.
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0: plenário da Câmara pode votar projeto que estabelece idade máxima de 15 anos para táxis. A proposta prevê também linhas de crédito para compra de carros novos, como informa o repórter Antônio Vital.
1: Em um regime de urgência, pode ser votado a qualquer momento no plenário da Câmara, projeto que define o limite de 15 anos de idade para veículos usados por taxistas. A proposta apresentada pelo deputado doutor Luizinho, do PP do Rio de Janeiro, também cria linhas de financiamento público para a compra de táxis novos. Para o autor do projeto, a lei atual não estabelece critérios claros sobre a idade máxima dos veículos, nem prevê mecanismos de apoio financeiro para a renovação da frota. A justificativa para a proposta é de que a renovação da frota de táxis dá mais segurança para passageiros e motoristas, reduz a emissão de gases do efeito estufa e estimula a profissionalização dos taxistas. O projeto prevê que o governo federal ofereça linhas de crédito específicas para taxistas autorizados. O texto não estabelece as condições de financiamento, que serão definidas por um regulamento específico, mas prevê prazos de pagamento de até 15 anos. O regime de urgência para o projeto foi criticado por deputados do Novo e do Missão. Para a deputada Adriana Ventura, do Novo de São Paulo, é preciso definir quem precisa de carros novos e as linhas de crédito podem ter impacto nos bancos públicos.
2: Outros aspectos são importantes, principalmente como está o estado de conservação. Eu, por exemplo, eu ando num carro que tem 14 anos de uso e ele está ótimo, maravilhoso e está tudo certo. Agora outros com 14 anos talvez não tenha. Então a gente acha que esse projeto, que a criação de linhas de crédito subsidiadas por instituições financeiras oficiais, transfere risco para o setor público.
1: Os deputados da base do governo votaram a favor do regime de urgência, como explicou a deputada Erika Cocai, do PT do Distrito Federal.
3: Este projeto, ele fala da idade máxima do veículo. É bom que se tenha a noção de que são veículos que rodam bastante, então, portanto, tem uma alta quilometragem. É diferente de um veículo que é usado de forma esporádica. Ao mesmo tempo, tem um financiamento para essa renovação da frota. Isso significa modernizar o serviço e, ao mesmo tempo, valorizar os taxistas.
1: Em regime de urgência, o projeto que define o limite de 15 anos de idade para táxis e cria linhas de financiamento para veículos novos pode ser votado diretamente no plenário da Câmara sem passar pelas comissões permanentes da Casa. Além do projeto, aguarda a votação pela Câmara e do Senado, medida provisória que prevê financiamento de veículos novos considerados sustentáveis por taxistas, motoristas de aplicativo e cooperativas. Ou seja, os motores precisam ser elétricos, híbridos, a etanol e flex. A Câmara de Brasília, Antônio Vital.
4: Ramos, do PSB de Pernambuco, defende o aumento do limite de receita para que transportadores autônomos de cargas possam ser enquadrados como microempreendedores individuais. A proposta leva o teto anual de R$ 251 mil para R$ 400 mil e prevê atualização automática pelo IPCA.
0: Relator da matéria na Comissão de Indústria, Comércio e Serviços, Lucas Ramos avalia que a mudança torna o limite mais compatível com a realidade econômica dos caminhoneiros. O deputado reitera que os custos do setor também sofrem os efeitos da inflação.
4: Agricultura. Zé Adriano, do PT do Acre, defende a aprovação de projeto que autoriza até R$ 20 bilhões para linhas de crédito destinadas à quitação de dívidas de produtores rurais afetados por perdas sucessivas. Ele informa que a medida inclui prejuízos sofridos entre 2020 e 2025.
0: O projeto de Zé Adriano retoma com ajustes o que estava previsto em medida provisória que perdeu a validade em fevereiro deste ano. O deputado argumenta que a renegociação das dívidas vai permitir que os produtores continuem a atividade agropecuária.
4: Júnior Ferrari, do PSD do Pará, apresentou projeto que aumenta as penas para quem falsificar, adulterar ou manipular ilegalmente alimentos. De acordo com o texto, a pena passa para reclusão de 10 a 15 anos, além de multa.
0: Júnior Ferrari alega que casos de contaminação e uso de componentes impróprios para o consumo têm se tornado mais frequentes. Para o deputado, a adulteração intencional de alimentos merece penas equivalentes às previstas para a falsificação de medicamentos.
4: Exigência. presidente da Câmara pediu que a população acompanhe o trabalho parlamentar ao longo do mandato e não apenas no momento do voto. Hugo Mota participou de uma premiação em Brasília, como informa a repórter Silvia Minhato.
5: O presidente da Câmara, Hugo Mota, pediu que os cidadãos acompanhem as atividades parlamentares em todos os anos de cada mandato, para que a avaliação não seja feita apenas na época das eleições. Ele ressaltou a importância dessa fiscalização e cerimônia do prêmio Congresso em Foco 2026.
6: O que queremos dos nossos representantes? O que faz um bom deputado? O que define uma boa senadora? Perguntas como essas não podem ser feitas apenas de 4 em 4 anos, no momento do voto.
5: O prêmio Congresso em Foco busca o reconhecimento dos parlamentares mais bem avaliados pelo público em geral e por especialistas. Mota afirmou que, como qualquer pessoa, os políticos também gostam de ter um trabalho reconhecido. Para a fiscalização do trabalho parlamentar, Hugo Mota explicou que a Câmara dos Deputados torna público todo o processo legislativo, como exige um sistema democrático. Para o presidente, cada cidadão terá uma maneira diferente de avaliar o que faz um bom parlamentar, porque são vários os pontos de vista. Mas diz que o importante é que isso não impeça a construção de consensos.
6: O parlamento existe para dar voz às muitas e legítimas divergências em nossa sociedade, mas também para que não percamos de vista o nosso senso de fraternidade. A ideia de que o futuro de cada cidadão está atrelado ao de todos os outros.
5: Os vencedores do prêmio Congresso em Foco 2026 podem ser conhecidos na página do Congresso em Foco na internet. Da Rádio Câmara de Brasília, Silvio Minhato.
1: Trabalho.
0: Alexandre Guimarães, do MDB do Tocantins, apresentou o projeto que regulamenta as premiações em rodeios, festas do peão e eventos competitivos. A proposta obriga os organizadores a divulgar previamente os valores dos prêmios, as formas de pagamento e os critérios de distribuição.
4: Alexandre Guimarães alega que muitos participantes viajam, pagam inscrição e têm despesas com transporte e alimentação e no final o prêmio não cobre os custos. Para ele, a medida promove mais segurança jurídica, fortalece a transparência nas relações e valoriza os profissionais do segmento.
0: Termina agora o Jornal Câmara dos Deputados, produzido pela Rádio Câmara, com trabalhos técnicos de Wellington Teles e apresentação de Val Monteiro e Luciana Vieira. Uma boa noite para você.
4: A Voz do Brasil está de volta na segunda-feira. Boa noite e bom fim de semana.
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11: 8 e 2.
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Em Bandeirantes, 28 graus.

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11: Boa noite.

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3: 8h31.
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0: Gente, com vocês, não conta pra ninguém. Marília Tavares e Luísa Martins.
1: Luísa Martins e Marília Tavares.
0: Ai, que linda.
1: Começa cantando aí, amiga.

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